0: anos e multa para o furto de petróleo e derivados, gás natural, álcool etílico hidratado, biocombustíveis e óleos lubrificantes.
1: E de acordo com esse novo dispositivo, a venda de combustível proveniente de crime é considerada crime também, né, Luana?
0: É isso aí, Luciano. Quando o agente tiver conhecimento da origem criminosa do insumo, a pena pode chegar a 8 anos de reclusão e multa. A norma também prevê a interdição do estabelecimento, a alienação antecipada de bens apreendidos e, após a condenação, a perda do cargo, função ou emprego público. O secretário nacional de Segurança Pública, Chico Lucas, explica que a nova legislação, além de penalizar um crime contra a ordem econômica, combate um problema que pode até afetar a saúde pública.
2: Quando nós aumentamos uma pena como essa, a gente está enfrentando sobre todos os eixos, né? Esses combustíveis que eram furtados ou roubados, a comercialização deles, por vezes, era feita de maneira fracionada em lugares com pouca segurança. Isso trazia um risco para a vizinhança e também um risco ambiental, né? Porque combustível pode pegar fogo, destruir uma casa, uma comunidade. Então, esse aspecto também tem que ser levado em consideração no que diz respeito ao aumento da pena.
3: Agora, Luana, essa semana também a Secretaria Nacional do Consumidor se reuniu com 140 representantes, né, de PROCONs para alinhar uma ação de fiscalização do mercado de combustíveis. Como é que vai funcionar esse trabalho?
0: Olha, Mariana, o encontro marcou o início da Operação Carga Pesada, de âmbito nacional, que tem como foco a apuração de possíveis aumentos abusivos na comercialização de combustíveis líquidos. Os PROCONs poderão compartilhar informações, documentos e resultados das fiscalizações, além de organizar ações conjuntas. A reunião foi convocada após a Agência Nacional de Petróleo, Gás Natural e Biocombustíveis ter recebido cerca de 330 denúncias relacionadas a aumentos abusivos de preços. De acordo com o secretário nacional do consumidor, Ricardo Morishita, já foram instaurados 70 processos administrativos contra postos de combustíveis. Morishita explica que o problema está no aumento da margem de lucro desses estabelecimentos.
4: Qual é o problema? É num momento de guerra em que o governo tem programas de subvenção, quer dizer, ele faz pagamento direto para auxiliar a compra desse combustível, tem a desoneração de impostos, ou seja, a sociedade brasileira contribui com esse processo e absolutamente num momento tão delicado do cenário global, com o aumento do preço do petróleo, não é o momento para o aumento da margem de lucro desses postos. E isso configura uma prática abusiva prevista no Código de Defesa do Consumidor.
0: Os estabelecimentos têm 20 dias para apresentar defesa e os processos seguirão os procedimentos administrativos previstos na legislação.
1: Luana, você mencionou agora há pouco sobre denúncias recebidas pela ANP. Como é que está sendo a atuação da agência?
0: Luciano, a ANP tem aplicado multas a essas distribuidoras que já superam os 200 milhões de reais. As penalidades resultam de decisões em primeira instância e as empresas ainda podem recorrer. Em algum dos casos julgados, a agência apurou que as margens brutas das distribuidoras aumentaram mais de 1.350%.
3: Nossa, e tem algo que os consumidores possam fazer, Luana, para ajudar nesse controle do aumento abusivo do preço dos combustíveis?
0: Com certeza, Mariana. Além de registrar a queixa aos PROCONs estaduais e municipais, o contato sobre possíveis irregularidades no mercado de combustíveis pode ser feito diretamente com a ANP, tanto pelos canais digitais da agência quanto por telefone. O número é 0800 970 0267. Luciane Mariana.
1: Obrigado, Luana Karen, pelas informações ao vivo aqui na Voz do Brasil.
3: Aumentou o número de brasileiros com CNPJ, o Cadastro Nacional de Pessoas Jurídicas.
1: Segundo o IBGE, esse percentual aumentou 11% de 2012 a 2025, alcançando 35%.
3: E as mulheres estão buscando mais a formalização para tocar seus negócios.
5: O aumento na formalização entre as pessoas que trabalham por conta própria foi apontado pelo IBGE em dados divulgados nesta quarta-feira. Em 2025, o contingente de empregadores e trabalhadores por conta própria no Brasil somou quase 31 milhões de pessoas. O percentual de formalização com CNPJ, o Cadastro Nacional da Pessoa Jurídica, chegou a 35%, frente a 24% em 2012. De acordo com o analista do IBGE, William Kratochwil, a formalização está associada ao nível de escolaridade.
6: Percebe-se claramente um aumento da formalização juntamente com o aumento da escolaridade desses trabalhadores. Por exemplo, os trabalhadores com ensino superior que trabalham por conta própria, mais da metade deles tem o seu registro no Cadastro Nacional de Pessoa Jurídica. Ao passo que, quando observamos os empregadores, ou seja, aqueles que têm um trabalho, uma empresa mais robusta, eles possuem um nível de formalização muito superior já para aqueles com um nível de instrução mais baixo.
5: Ainda segundo os dados do IBGE, as mulheres têm índice de formalização maior, com cerca de 37% para elas, contra pouco mais de 34% dos homens. A Roseli Ferreira, que é microempreendedora individual, faz parte desta estatística. Ela trabalha na produção de biojoias sustentáveis em Brasília e fala sobre os benefícios da formalização.
7: Muitas pessoas acham que é só gasto, não. Há benefícios, e muito benefícios, né, em ser um MEI, né, em relação a você estar precisando de um empréstimo, você pode contar. Dá várias portas, várias.
5: O regime de MEI, microempreendedor individual, permite que trabalhadores autônomos tenham um registro de CNPJ, emitam notas fiscais e assegurem direitos previdenciários, como aposentadoria, auxílio-doença e licença-maternidade. A contrapartida é o pagamento de uma guia mensal unificada de tributos. O presidente do SEBRAE, Rodrigo Soares, diz que a formalização aumenta os lucros de quem empreende.
8: Ele tem a possibilidade de triplicar o seu faturamento. Por quê? Porque, primeiro, ele vai ter acesso ao crédito e possibilidade de escalar e ampliar as suas vendas, o seu pequeno negócio. Segundo, abre-se para ele a possibilidade também de vender para grandes empresas, para outras empresas, porque elas exigem a nota fiscal.
5: A região sul liderou a formalização e atingiu índice de 47% em 2025, seguida pelo centro-oeste e pelo sudeste. Reportagem Gabriela Noronha.
1: O transporte aéreo brasileiro registra crescimento nos primeiros 8 meses do ano.
3: De janeiro a agosto, quase 89 milhões de passageiros voaram dentro e fora do país, uma alta de 4,7% em relação ao mesmo período do ano passado.
9: De janeiro a agosto deste ano, 88 milhões e 600 mil passageiros foram transportados em voos domésticos e internacionais. As viagens por dentro do país, ou seja, o mercado doméstico, concentrou parte dessa movimentação, com 68 milhões de pessoas. Só em agosto foram 11 milhões e meio de passageiros, sendo 8 milhões e 900 mil em voos internos. O ministro de Portos e Aeroportos, Tomé Franca, detalha o que significam esses números.
10: E o que esses números mostram para a gente? Que a aviação brasileira está crescendo, que mais gente está viajando de avião e, claro, que precisamos continuar investindo para que esta curva de crescimento continue avançando nos próximos anos.
9: O transporte de cargas acompanhou o ritmo de expansão do setor. Em agosto, foram transportadas 121.500 toneladas de mercadorias. De janeiro a agosto, o transporte aéreo acumulou 922.500 toneladas de cargas. Os dados fazem parte do relatório de demanda da oferta da Agência Nacional de Aviação Civil, ANAC, divulgado todo mês. O levantamento reúne informações sobre a movimentação de passageiros e cargas e sobre a demanda e a oferta dos mercados domésticos e internacional. Reportagem Cleide Lopes.
1: E quem vai viajar de avião nos próximos meses precisa ficar atento às novas regras para casos de atraso, cancelamento ou interrupção de voos.
3: A ANAC, Agência Nacional de Aviação Civil, atualizou as informações que as companhias aéreas devem fornecer aos passageiros.
11: A Agência Nacional de Aviação Civil atualizou as regras para transporte aéreo de passageiros. Com a mudança, o consumidor deverá ser informado já na compra da passagem de que o voo pode sofrer alterações por condições meteorológicas, requisitos de segurança ou outros fatores. Em caso de imprevisto, a empresa deverá comunicar o passageiro por canais digitais, informar a previsão de partida, as opções de reacomodação e como acessar a assistência material. Os direitos à alimentação, hospedagem e transporte continuam valendo. Depois de 2 horas de espera, a companhia deve oferecer alimentação. Se a espera ultrapassar 4 horas e houver necessidade de pernoite, também devem ser oferecidos hospedagem e transporte de ida e volta. Em situações excepcionais, quando a empresa não conseguir fornecer diretamente a assistência, o passageiro poderá ter despesas necessárias e razoáveis reembolsadas, mediante comprovação dos gastos. O pagamento deve ser feito em até 7 dias. As novas regras passam a valer em até 30 dias e, em caso de problema, o passageiro deve procurar primeiro a companhia aérea. Se não resolver, pode registrar reclamação na plataforma ANAC Passageiro, no endereço gov.br/ANAC. Com locução de Thaís de Araújo, reportagem Pablo Mundim.
1: A publicidade em ambiente digital ganha novas regras para proteger o consumidor de conteúdos publicitários enganosos, abusivos ou fraudulentos.
3: É o que prevê portaria publicada hoje pelo Ministério da Justiça e Segurança Pública, em conjunto com a Secretaria de Comunicação Social da Presidência da República.
1: A portaria estabelece regras para anúncios impulsionados, ou seja, aqueles que são patrocinados e veiculados por redes sociais e outras plataformas que hospedem conteúdo de terceiros.
3: Na prática, as plataformas com mais de 1 milhão de usuários ativos serão obrigadas a manter um repositório público para que a população consiga pesquisar quem pagou pelo anúncio, quanto foi gasto, o público-alvo, o número estimado de destinatários alcançados e outras informações.
1: E os provedores deverão manter essas informações por pelo menos 1 ano após a veiculação.
3: De mulheres pode começar de um jeito que parece inofensivo, uma promessa de emprego, de uma vida melhor ou até de ajuda financeira.
1: Por isso, é importante ficar de olho e desconfiar de situações suspeitas.
3: Hoje, 23 de setembro, é o Dia Internacional contra a Exploração Sexual e o Tráfico de Mulheres e Crianças. Data para reforçar a prevenção e lembrar que qualquer pessoa pode ajudar denunciando.
12: O tráfico humano é um crime que viola os direitos humanos e afeta a dignidade das pessoas, atingindo de forma desproporcional mulheres e meninas, em especial para fins de exploração sexual e trabalho análogo à escravidão. Esse crime tem se tornado uma ameaça global, já que as redes criminosas estão cada vez mais sofisticadas com o uso da internet e ferramentas tecnológicas, estruturas que ultrapassam fronteiras, como explica Anitta Cunha Monteiro, coordenadora-geral de Prevenção à Violência contra as Mulheres do Ministério das Mulheres.
13: Quando chegam naquela situação de total vulnerabilidade, não conseguem sair facilmente para nem perceber que, de fato, estão numa situação que é considerada crime.
12: No último ano, a Unidade Nacional de Enfrentamento do Tráfico Internacional de Pessoas e do Contrabando de Imigrantes atuou em mais de 1.100 processos judiciais. 216 pessoas foram denunciadas à Justiça. Desse total, 79 pessoas respondem por tráfico internacional de seres humanos e em casos que envolvem quase 300 vítimas identificadas. A Coordenadora-Geral de Enfrentamento ao Tráfico de Pessoas e Contrabando de Imigrantes do Ministério da Justiça e Segurança Pública, Marina Bernardes, faz um alerta para que as pessoas não sejam vítimas.
14: A principal ferramenta é informação. É receber uma proposta que parece muito boa para ser verdade, que você não tem muita informação ali das condições do trabalho ou que oferecem pagar tudo, as passagens, hospedagem, buscar, checar as fontes, desconfiar se essas ofertas, se essas promessas vêm principalmente por redes sociais, que hoje é o principal meio, né?
12: O dia 23 de setembro foi instituído pela Organização das Nações Unidas como o Dia Internacional contra a Exploração Sexual e o Tráfico de Mulheres e Crianças. A porta de entrada para denunciar o crime são os disques 100 e 180. Com locução de Edinaldo Júnior, reportagem Cleide Lopes.
1: Vítimas de violência passam a contar com um protocolo integrado de atendimento entre as áreas de segurança pública e saúde.
3: A medida, sancionada hoje, vale para mulheres, crianças, adolescentes e pessoas em situação de vulnerabilidade.
1: Pela nova lei, o primeiro atendimento deve ser feito por um profissional de segurança pública, que deve garantir o encaminhamento imediato da vítima para uma unidade pública de saúde e o registro da ocorrência.
3: Os profissionais de saúde e segurança deverão receber treinamento específico e periódico para oferecer um atendimento que evite a chamada revitimização, ou seja, que a pessoa tenha que passar novamente por situações de sofrimento ao relatar o que aconteceu.
1: O protocolo prevê ainda atendimento médico imediato e informações à vítima sobre direitos e acesso a serviços especializados.
3: Para muita gente, a Libras, Língua Brasileira de Sinais, é a principal forma de se comunicar, estudar, trabalhar e ter acesso a serviços e direitos.
1: Por isso, garantir o uso da Libras também é garantir inclusão e autonomia para as pessoas surdas.
3: Atualmente, existem mais de 300 línguas de sinais em todo o mundo, utilizadas por cerca de 70 milhões de pessoas.
1: Hoje é o Dia Internacional das Línguas de Sinais, uma data que reforça a importância de uma comunicação que seja acessível a todos.
15: Você que está acompanhando A Voz do Brasil está entendendo tudo o que eu falo porque compartilhamos o mesmo idioma. Agora imagine uma comunidade inteira que se comunica com a mesma riqueza de detalhes, sentimentos e agilidade, mas usando o olhar, as mãos e as expressões do rosto em vez da voz. Isso é a Libras, a língua brasileira de sinais. Ela é reconhecida por lei e tem uma gramática própria, com regras de frases e estruturas tão complexas quanto o português. Mas você sabe que nem sempre esse tipo de linguagem foi aceita? Quem explica é Neide Lins, que trabalha como intérprete da língua brasileira de sinais aqui na empresa Brasil de Comunicação.
16: Os surdos, eles foram durante muitos anos obrigados a oralizar, que é a falar mesmo sem estar escutando, né? Inclusive teve o Congresso de Milão em 1880, onde alguns estudiosos se reuniram para discutir a língua de sinais. E nesse congresso foi definido que a sinalização não deveria ser feita, deveria ser feita a oralização. E foi um retrocesso muito grande, né, para a comunidade surda, onde ela foi proibida de sinalizar. Inclusive, em vários casos, era utilizado, inclusive, amarrar as mãos dos surdos para que eles não sinalizassem durante o ensino.
15: Atualmente, existe a Política Nacional de Educação Bilíngue de Surdos, que busca promover a qualificação das redes de ensino em todo o país. O objetivo é garantir o direito de todos, como disse Marisa Dias Lima, coordenadora geral bilíngue da Educação Básica e Educação Superior no Ministério da Educação. Como ela é surda, vamos ouvi-la pela voz da intérprete Luciane Bresciani.
17: Essa política tem como objetivo qualificar e assegurar a oferta e também da educação bilíngue de surdos, garantindo o acesso à educação, pensando também a permanência dos indivíduos numa educação de qualidade.
15: Segundo o Censo Escolar de 2024, há cerca de 60 mil matrículas de surdos na educação básica no país. Eles podem estudar em colégios bilíngues ou inclusivos. Nos bilíngues, os estudantes aprendem Libras como a língua principal. Já nas escolas inclusivas, o professor dá a aula e um intérprete faz a interpretação para o aluno surdo. Foi em uma unidade como essa que Alexandre Mastroianni estudou. Apesar das dificuldades, ele conta que a experiência foi interessante para ter contato com outros alunos. Vamos ouvir a entrevista de Alexandre na voz do repórter Edinaldo Júnior.
12: Lá dentro da escola pública tinham intérpretes e eu percebi que às vezes era complicado, mas era muito bom ter intérprete. Era positivo, mas o problema principal para mim era o professor, porque o professor não dava muita atenção para os alunos com deficiência de forma geral. O professor era direto na fala o tempo todo. Em Então, quem é ouvinte consegue. E às vezes o tradutor não conseguia acompanhar tudo.
15: A Política Nacional de Educação Bilíngue de Surdos prevê também ações de formação inicial e continuada para profissionais da educação, em articulação com as instituições federais de ensino e colaboração entre os entes federados. Reportagem, Márcia Fernandes.
3: Em 2026, o Disque 100 registrou mais de 12 mil violações de direitos humanos contra pessoas com deficiência auditiva e surdez.
1: O Disque 100 oferece atendimento em Libras por videochamada.
3: E para facilitar a perícia médica, o INSS vai garantir a presença de intérpretes de Libras, a língua brasileira de sinais, para pessoas com deficiência auditiva que precisarem desse apoio.
18: Pessoas com deficiência que precisam passar por perícia médica do INSS agora têm direito à participação de intérpretes de língua brasileira de sinais, a Libras, quando esse recurso for necessário para garantir a comunicação. A medida está prevista em portaria do Ministério da Previdência Social, publicada nesta quarta-feira, dia 23 de setembro. O intérprete poderá acompanhar o atendimento presencialmente ou participar por videoconferência e outros recursos tecnológicos. Mesmo quando o segurado e o perito estiverem na mesma agência da Previdência Social, a interpretação poderá ocorrer à distância. De acordo com o INSS, a função do profissional é facilitar a comunicação entre a pessoa com deficiência e o perito, sem substituir a autonomia técnica do médico na avaliação. A recusa injustificada ao recurso, quando necessário, poderá resultar na apuração de responsabilidade administrativa. A nova norma entrou em vigor na data de sua publicação e substitui uma portaria de 2022. Claudimário Carvalho, para a Voz do Brasil.
1: E essas foram as notícias do governo federal.
3: Uma realização da Secretaria de Comunicação Social da Presidência da República.
1: Com produção da empresa Brasil de Comunicação.
3: Fique agora com o Minuto do TCU. Em seguida, as notícias do Poder Judiciário e do Congresso Nacional. Boa noite.
1: Boa noite para você. Até amanhã.
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20: 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Você vai ouvir agora notícias do Poder Judiciário.
22: Supremo decide que mães biológicas ou adotantes terão direito à licença maternidade remunerada.
23: STJ define que homem poderá voltar a conviver com animal de estimação após fim do relacionamento com a ex-companheira.
22: Justiça Eleitoral confirma punição por impulsionamento de propaganda eleitoral.
23: Boa noite, eu sou o Arthur Filho.
22: E eu sou Walter Lima.
23: Supremo Tribunal Federal assegura a todas as mães biológicas ou adotantes licença maternidade remunerada de 120 dias, prorrogável por mais 60, independentemente da natureza do vínculo trabalhista ou funcional.
22: A licença maternidade é um direito trabalhista que assegura às mulheres grávidas ou após o parto, ou ainda após a efetiva adoção, um período de afastamento do trabalho destinado para que elas se dediquem aos cuidados com o recém-nascido, à recuperação pós-parto e à formação e ao fortalecimento dos vínculos familiares com a criança adotada.
23: Homem poderá voltar a conviver com cadela de estimação após fim de relacionamento com ex-companheira.
22: Mas o Superior Tribunal de Justiça, o STJ, afastou a guarda compartilhada do PET. Fátima Uchoa.
0: ao reformar decisão do Tribunal de Justiça do Distrito Federal que havia determinado a reintegração da posse do animal à tutora, o STJ reconheceu a posse conjunta e a divisão de despesas com o animal durante a relação e mesmo após o fim dela. Apesar de considerar possível estabelecer um sistema de custódia compartilhada do pet entre o ex-casal, o STJ afastou a aplicação da guarda compartilhada por entender que os animais são considerados bens, ainda que de natureza especial, como seres vivos e, portanto, não poderiam ser enquadrados nas regras do direito de família. O relator foi o desembargador convocado Luiz Carlos Gamboge.
23: Justiça determina a comprovação da origem de cassiterita ligada a garimpo na terra indígena Yanomami, em Roraima.
22: A decisão é fruto da ação ajuizada pelo Ministério Público Federal, Lucas Lopes.
2: Na liminar, a Justiça determinou que a empresa White Solder Metalurgia e Mineração Limitada e a Cooperativa de Produtores de Estanho do Brasil deixem de comprar, receber, registrar ou vender cassiterita sem documentos que comprovem a origem legal do minério. Além disso, ambas as empresas deverão apresentar à Justiça, em até 30 dias, uma relação completa das compras do minério realizadas desde 2021. Em casos de descumprimento, será aplicada multa diária de R$50 mil para cada ré, além de multa diária de R$20 mil por atraso na entrega dos relatórios e periódicos, que deverão ser entregues a cada 3 meses à Justiça e ao MPF.
23: O Tribunal Superior Eleitoral confirmou uma punição por impulsionamento de propaganda eleitoral negativa contra adversários políticos.
22: Nessa terça-feira, os ministros confirmaram decisão do Tribunal Regional Eleitoral do Rio Grande do Norte, que aplicou multa aos candidatos a prefeito e vice-prefeito de São Gonçalo do Amarante, Vitor Struck.
4: A decisão confirma a aplicação da multa de R$10 mil a Jaime Calado Pereira dos Santos e Flávio Henrique de Oliveira, eleitos em 2024, aos cargos de prefeito e vice-prefeito de São Gonçalo do Amarante. Por maioria, o TSE reiterou o entendimento já consolidado da Corte de que a propaganda eleitoral negativa na internet é proibida, tanto na pré-campanha quanto no período eleitoral. E que o impulsionamento de conteúdos com caráter negativo em plataformas como Facebook e Instagram gera a aplicação de multa.
23: A Justiça do Trabalho do Pará determinou o fim do assédio eleitoral a terceirizados em Santarém.
22: Eles tinham de apoiar nas próprias redes sociais um candidato a deputado estadual, Samantha Flor.
6: O Ministério Público do Trabalho denunciou uma servidora da Secretaria de Turismo do Pará, responsável pelos terceirizados que atuam no Centro de Convenções Sebastião Tapajós. Segundo o MPT, o apoio ao candidato teria sido associado à manutenção dos empregos. A Justiça do Trabalho do Pará proibiu a prática e a servidora foi afastada. O Estado foi multado em R$10 mil, além de R$5 mil por trabalhador prejudicado.
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23: A você, uma boa noite.
22: Boa noite e até amanhã.
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25: Eu sou o Thiago Medeiros e esses são os destaques de hoje do Jornal do Senado, que começa agora. Senado lança pesquisa sobre violência contra a mulher com deficiência. Comissão analisa a criação de política de incentivos à fabricação de motores. Jaime Bagatoli propõe auditoria e audiência pública sobre edital de concessão na BR-364. Boa noite. Uma pesquisa inédita sobre a violência contra a mulher com deficiência foi apresentada na Comissão de Direitos Humanos. Repórter Patrícia Oliveira.
26: Os resultados da pesquisa do Data Senado mostram que 60% das brasileiras com deficiência sofreram alguma agressão antes dos 30 anos. Em 65% dos casos, o agressor é o marido ou companheiro. Quase a metade das mulheres com deficiência estão mais vulneráveis à violência patrimonial e 39% sofreram violência sexual, seguida de agressões físicas, morais e psicológicas. A senadora Mara Gabrilli, do PSD de São Paulo, apresentou proposta para garantir prioridade para mulheres com deficiência vítimas de violência nas contratações públicas de serviços. A ideia é oferecer mais autonomia para essas mulheres que são muito dependentes do agressor. E 83% delas não denunciam a agressão.
5: A independência econômica, as redes de apoio e relações sociais das mulheres com deficiência ficam gravemente comprometidas. Isso faz com que meninas e mulheres com deficiência estejam expostas a maiores riscos de sofrer violência.
26: A pesquisa também revelou que apenas 31% das vítimas com deficiência buscaram uma delegacia especializada e 19% delas tiveram a medida protetiva descumprida pelo agressor.
25: O projeto que cria a política de incentivo à fabricação de motores pode ser votado na Comissão de Infraestrutura. O objetivo é a substituição de importações e estímulos para o desenvolvimento de tecnologias sustentáveis no país. Repórter César Mendes.
7: A proposta prevê linhas de crédito específicas e condições favoráveis para empresas que fabricam motores e seus componentes. O objetivo é fortalecer a indústria nacional, reduzir a dependência de produtos importados e estimular a inovação tecnológica voltada a motores de veículos elétricos, híbridos e movidos a biocombustíveis. Relator, o senador Laércio Oliveira, do Progressistas de Sergipe, elogiou a previsão de estímulos para a instalação de unidades produtivas em regiões menos industrializadas do país.
8: Merece destaque a preocupação da proposição com o desenvolvimento regional e com a desconcentração econômica.
7: O texto estabelece também ações de capacitação profissional em áreas como engenharia, manufatura avançada e gestão da produção industrial.
25: O edital de concessão na BR-364 pode ser tema de auditoria e audiência pública. São 887 quilômetros entre as cidades de Cuiabá, capital matogrossense, e Vilhena, em Rondônia. Repórter Pedro Pincer.
9: O senador Jaime Bagatoli, do PL de Rondônia, apresentou um requerimento que solicita uma audiência pública para discutir os termos técnicos e regulatórios, além da viabilidade econômico-financeira de um edital de concessão da Rota Agrocentral. O edital, aprovado pela Agência Nacional de Transportes Terrestres no último dia 3, prevê um leilão em 17 de dezembro. A concessão abrange 887 quilômetros de trechos das rodovias entre as cidades de Cuiabá, capital matogrossense, e Vilhena, em Rondônia. O requerimento questiona a proporção entre as tarifas e as melhorias previstas.
10: Uma região tão distante, tão longe dos grandes centros consumidores. Vamos barrar essa concessão. Não podemos deixar que esse custo seja árduo sobre a população do norte do Brasil, sendo uma única rodovia federal saindo de Cuiabá até o Rio Branco do Acre.
9: O senador também apresentou um requerimento que solicita ao Tribunal de Contas da União uma auditoria sobre o processo licitatório do edital de concessão.
25: Uma nova ligação entre Brasil e Paraguai faz parte do caminho que pretende aproximar o centro-oeste brasileiro dos portos do Oceano Pacífico. A ponte entre Porto Murtinho, em Mato Grosso do Sul, e Carmelo Peralta, no Paraguai, agora tem nome oficial. A estrutura integra a Rota Bioceânica, corredor que pretende reduzir tempo e custos no transporte de mercadorias até a Ásia. Repórter Henrique Nascimento.
11: Uma nova ligação entre o Brasil e o Paraguai passa a levar o nome de um dos defensores da integração entre os dois países. A ponte Heitor Miranda dos Santos liga Porto Murtinho, em Mato Grosso do Sul, a Carmelo Peralta, no Paraguai, e integra a Rota Bioceânica. O projeto, que deu origem à lei, foi relatado no Senado por Nelsinho Trade, do PSD de Mato Grosso do Sul. Ele destacou que a Rota Bioceânica pode diminuir a distância percorrida pelas exportações destinadas ao mercado asiático.
13: Você vai economizar 14 dias de viagem, 8 mil quilômetros marítimos a menos, redução de até 40% no frete. Dos produtos que sairão desses países, Brasil, Paraguai, Argentina e Chile, para ir até o continente asiático.
11: A ponte está em fase final de construção e a previsão é que seja inaugurada até o próximo ano.
25: Nova lei publicada hoje determina que órgãos de saúde e de segurança devem contar com protocolo integrado para atender vítimas de estupro e outras formas de violência física contra mulheres, crianças, adolescentes e pessoas em situação de vulnerabilidade. O texto estabelece regras para o acolhimento, atendimento médico, preservação de provas e realização de perícias, além de medidas para evitar a revitimização quando a vítima é exposta a novo sofrimento ou constrangimento ao buscar ajuda na saúde, polícia ou justiça. O relator do projeto que deu origem à lei foi o senador Jaime Campos, do União de Mato Grosso. Ele argumenta que as regras unificadas contribuem para um atendimento mais humanizado e tornam mais efetivo o dever do Estado de proteger pessoas em situação de vulnerabilidade.
3: A integração entre os diversos órgãos envolvidos favorece maior celeridade e eficiência na atuação estatal, com reflexos positivos na prevenção da impunidade e na proteção das vítimas.
25: Também foi publicada no Diário Oficial da União a lei que concede o título de capital nacional do basquete ao município de Franca, em São Paulo. A proposta que originou a lei foi relatada pelo senador astronauta Marcos Pontes, do PL de São Paulo. Ele observou que Franca é reconhecida pela relação histórica com o basquete desde a década de 1940, quando a modalidade passou a fazer parte da identidade local. O parlamentar acrescentou ainda que o basquete não se limita apenas ao esporte, mas mobiliza a cultura, a economia e até a geração de empregos locais.
12: Mais do que tradição esportiva, o basquete de Franca configura verdadeiro patrimônio cultural e econômico. O esporte mobiliza escolas, projetos nacionais, categorias de base, academias, estabelecimentos de comércio, gerando empregos diretos e indiretos e fomentando o turismo esportivo.
14: Eleições 2026.
25: Eleitor que não puder votar no dia da eleição pode justificar a ausência para evitar punições da Justiça Eleitoral. Essa justificativa pode ser feita presencialmente ou pelo celular no aplicativo e-título. Repórter Márcio Maturana.
15: Como muitos brasileiros, a militar do Exército Andréia Pereira Cerdeira não vai estar perto da sua sessão eleitoral no dia 4 de outubro. Isso já aconteceu outras vezes, mas neste ano Andréia acredita que vai ser mais simples justificar a ausência.
16: Nas vezes anteriores eu tive que ir até uma sessão para fazer a justificativa, mas agora está um pouquinho mais fácil, a gente consegue fazer isso pelo aplicativo, então evita que a gente tenha que se locomover, né, sair no dia da eleição, procurar um lugar que possa fazer a justificativa.
15: Quem preferir justificar presencialmente pode levar um documento com foto até uma mesa receptora de justificativa em locais divulgados pelos cartórios eleitorais. A punição por faltar e não justificar é multa de até R$ 3,51. Enquanto ela não for paga, o cidadão fica impedido de emitir passaporte, carteira de identidade e inscrever-se em concurso público.
25: Com trabalhos técnicos de Eliseu Caires, o Jornal do Senado fica por aqui. Acompanhe agora as notícias da Câmara dos Deputados. Boa noite.
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18: Câmara analisa obrigatoriedade de telhados verdes em edifícios públicos.
27: Projeto prevê punição para criminoso que expulsar morador de sua casa.
28: Comissão de Educação aprova proposta que visa reduzir a evasão escolar.
27: Boa noite. Avança na Câmara o projeto de lei que cria uma política nacional de combate à evasão escolar. A reportagem é de Maria Neves.
29: A Comissão de Educação da Câmara dos Deputados aprovou o projeto que institui a Política Nacional de Educação e Combate à Evasão Escolar. Como explica o autor, deputado Amon Mandel, do Republicanos do Amazonas, o objetivo da política é garantir a permanência dos estudantes no ensino básico por meio de ações ações integradas da União, dos estados e dos municípios. A proposta determina que o Ministério da Educação será responsável por coordenar a política e deverá criar mecanismos para identificar o risco de evasão e abandono escolar. Dentre os principais fatores que contribuem para a evasão, cita frequência irregular à escola, histórico de repetência e situação de vulnerabilidade social. De acordo com o relator na Comissão de Educação, deputado Tarcísio Mota, do PSOL do Rio de Janeiro, essas medidas são importantes principalmente para as populações mais vulneráveis.
0: A gente tem, infelizmente, ainda muitas crianças e jovens que estão fora da escola ou estão fora da idade correta na escola. Portanto, a criação de um programa nacional de enfrentamento à evasão escolar é decisivo. Que o governo da União preste assistência técnica e financeira, estabeleça diretrizes, regras, acompanhamento e monitoramento. A gente espera que, dessa forma, as famílias brasileiras tenham condições de que as crianças, jovens e adultos estejam na escola.
29: Ainda de acordo com o projeto, sempre que identificar algum risco de abandono escolar, o sistema de ensino deverá promover a busca ativa do aluno. Esse trabalho poderá ser feito em parceria com conselhos tutelares e a rede de assistência social e deverá incluir visitas domiciliares e notificação dos responsáveis em até 5 dias úteis depois da identificação da ausência prolongada do estudante da sala de aula. A proposta prevê também que sempre que detectado risco de evasão, a instituição deve adotar um plano individualizado de atendimento ao aluno. O apoio deverá contar com ações como atendimento pedagógico suplementar, reforço escolar e encaminhamento a programas de transferência de renda e proteção social. O projeto estabelece ainda que a União deverá prestar assistência técnica e financeira a estados e municípios. Para isso, terá de priorizar aqueles com maiores índices de evasão e repetência, menor índice de desenvolvimento da educação básica, populações em situação de vulnerabilidade social e localização em regiões remotas, especialmente no Norte e no Nordeste. A proposta que institui a Política Nacional de Educação e Combate à Evasão Escolar ainda será analisada pelas Comissões de Finanças e Tributação e de Constituição e Justiça. Se aprovada nas duas, poderá seguir para análise do Senado. Da Rádio Câmara de Brasília, Maria Neves.
1: Educação.
2: Projeto de Júnior Mano, do PSB do Ceará, cria um programa com condições excepcionais de renegociação de débitos do FIES. Segundo o deputado, o objetivo é permitir que estudantes com contratos firmados entre 2012 e 2017 possam também renegociar suas dívidas.
4: A proposta de Júnior Mano prevê descontos de até 100% sobre encargos, abatimentos para pagamentos à vista, parcelamento em até 180 vezes e a suspensão temporária de cobranças judiciais. O texto estabelece ainda reduções adicionais para profissionais da educação, saúde, segurança e assistência social.
1: Cultura.
2: A instituição de regras de transparência para o financiamento público de eventos e shows é o objetivo de projeto de Miguel Ângelo, do PT de Minas Gerais. Pela proposta, a contratação de artistas exigiria detalhamento dos valores e comprovação de que o gasto não vai prejudicar áreas essenciais como saúde e educação.
4: Miguel Ângelo esclarece que o texto não estabelece teto de gastos ou interferência na escolha das atrações, focando apenas na prestação de contas. A medida obrigaria também a divulgação detalhada de cachês, custos logísticos e fontes de custeio nos portais oficiais de transparência.
1: Direitos Humanos.
2: A Câmara aprovou um projeto que proíbe condomínios de multar pessoas com deficiência por perturbação de sossego. A repórter Paula Bittar explica quando a medida se aplica.
5: A Comissão de Constituição e Justiça da Câmara aprovou um projeto que proíbe condomínios de aplicar multa por perturbação do sossego a pessoas com deficiência. A medida é válida apenas para os casos de comportamentos relacionados diretamente à deficiência da pessoa. O texto insere no Estatuto da Pessoa com Deficiência o dever dos condomínios de garantir o tratamento compatível à deficiência do morador, bem como de promover o equilíbrio entre o direito à moradia e à harmonia coletiva. A proposta que proíbe condomínios de aplicar multa por perturbação do sossego a pessoas com deficiência segue agora para o Senado Federal. Da Rádio Câmara, de Brasília, Paula Bittar.
27: Proposta que estabelece recursos mínimos para o Sistema Único de Assistência Social contou com voto favorável de Tiririca, do PSD de São Paulo. O projeto vincula parte da receita corrente líquida da União, dos Estados, do Distrito Federal e dos municípios ao financiamento do SUAS.
2: Pelo texto aprovado na Câmara com o apoio de Tiririca, o percentual mínimo começa em 0,3% no primeiro ano após a publicação e chega a 1% no quarto ano de implementação. A medida busca dar continuidade ao financiamento dos serviços de proteção social.
6: Segurança Pública.
27: Projeto em debate na Câmara quer a punição para criminosos que expulsam moradores de suas casas. A repórter Mônica Tati explica.
8: Proposta em debate na Câmara dos Deputados quer transformar em crime a prática de expulsar moradores de suas residências mediante violência. O projeto também...

0: motivos, reflete a gravidade da expulsão de moradores, segundo o capitão Alden.
1: Famílias inteiras são expulsas de suas próprias casas sob ameaça de morte. Muitas vezes porque se recusaram a colaborar com criminosos, porque possuem parentes policiais ou porque esses parentes pertencem a uma outra facção rival ou simplesmente porque o tráfico decidiu tomar aquele imóvel. Na prática, essas organizações criminosas passaram a exercer um poder paralelo, dominando territórios, confiscando imóveis e impondo regras pela força.
0: Pelo projeto, o crime de expulsão de moradores por meio de violência, grave ameaça ou intimidação praticada por organizações criminosas será punido com reclusão de 8 a 12 anos e multa. Será enquadrado no mesmo crime quem pichar ou sinalizar imóvel com ordens de desocupação, participar de ordens de expulsão, destruir ou invadir imóveis para coagir moradores a sair, obrigar pessoas a praticar atos ilícitos, exigir o pagamento de taxas de moradores ou comerciantes e instalar e operar clandestinamente sistemas de vigilância eletrônica. A pena poderá ser aumentada em 1/3 se a vítima for pessoa idosa, criança, pessoa com deficiência ou mulher chefe de família. O projeto também agrava a punição de pichações que transmitam mensagens relacionadas a crimes, exaltação de organizações criminosas, racismo, preconceito ou incitação ao consumo de drogas. Nesse caso, a pena passa a ser de 12 meses a 2 anos de detenção e multa. A proposta, que criminaliza a expulsão de moradores e comerciantes de suas propriedades mediante o uso de violência, já foi aprovada pela Comissão de Segurança Pública e Combate ao Crime Organizado e deve ser votada por mais 3 comissões antes de seguir para o plenário da Câmara. Da Rádio Câmara de Brasília, Mônica Tati.
2: Olival Marques, do Podemos do Pará, é favorável à proposta de emenda à Constituição que integra União, Estados, Distrito Federal e Municípios em ações de segurança. A proposta inclui a coordenação do Sistema Único de Segurança Pública, mantendo as competências dos entes federativos.
3: A PEC também amplia a atuação da Polícia Rodoviária Federal para o policiamento de rodovias, ferrovias e hidrovias federais. O texto, que tem apoio de Olival Marques, prevê ainda que a corporação auxilie forças estaduais a pedido dos governadores, além de atuar em situações de calamidade ou desastre.
2: Delegado Fábio Costa, do PP de Alagoas, defende a aprovação de projeto que determina que bens usados na prática de atividades ilegais e apreendidos pelo Estado passem para o poder público. A medida alcança, por exemplo, bens empregados no tráfico de drogas e no desmatamento.
3: Delegado Fábio Costa avalia que a medida pode desestimular práticas ilícitas ao atingir o patrimônio do criminoso. Relator da matéria na Comissão de Segurança Pública, o parlamentar aponta que os bens poderão ser usados na fiscalização de infrações que motivaram a apreensão.
2: Projeto de Vicentinho Júnior, do PSDB do Tocantins, torna obrigatório o uso de tornozeleira eletrônica por agressores que descumprirem medidas protetivas da Lei Maria da Penha. A proposta fixa um perímetro de 500 metros para o disparo do alarme.
3: De acordo com Vicentinho Júnior, a monitoração eletrônica deixa de ser facultativa e passa a ser exigida em caso de reincidência. Para o deputado, a medida garante tempo para que a mulher possa reagir e buscar proteção, além de acionar os órgãos de segurança.
4: Desenvolvimento Regional.
2: Silas Câmara, do Republicanos do Amazonas, votou a favor do projeto que cria regras para resolver disputas territoriais entre municípios vizinhos. A mudança dos limites dependerá de estudo de viabilidade e de consulta à população por meio de plebiscito.
3: O texto apoiado por Silas Câmara permite que parte do território de um município seja incorporada a outro, sem a criação de uma cidade. A proposta busca facilitar a definição dos limites municipais para evitar problemas na prestação de serviços públicos às populações das áreas envolvidas.
4: Economia.
2: O empreendedorismo feminino tem uma frente parlamentar que defende seus interesses no Congresso. A repórter Silvia Munhato traz mais informações sobre as principais medidas defendidas pelo colegiado.
5: A Frente Parlamentar pela Mulher Empreendedora lançou o Pacto pelo Empreendedorismo Feminino com o objetivo de obter o apoio do Estado e da sociedade para as políticas públicas voltadas para o setor, ou seja, ultrapassar a barreira dos governos.

0: governos, tornando as políticas permanentes. É o que explicou a coordenadora da frente, a deputada Anne Ortiz, do PP do Rio Grande do Sul, em entrevista ao programa Painel Eletrônico da Rádio Câmara. A frente busca a aprovação do projeto que atualiza o teto dos microempreendedores individuais, MEI. O governo quer aumentar o máximo de faturamento anual para que uma empresa possa ser MEI de R$ 81 mil reais para R$ 110 mil reais em 2027 e R$ 140 mil reais em 2028. A correção evita que a empresa perca os benefícios de enquadramento como MEI, caso seu faturamento aumente. Outro projeto importante para a frente é o Marco do Empreendedorismo Feminino, que, segundo a deputada Anne Ortiz, quer facilitar o acesso ao crédito para o público feminino.
1: Esse marco que nós estamos construindo é para que as mulheres têm mais acesso ao crédito e a capital, até porque, inclusive, as mulheres hoje não conseguem ter tanto acesso ao crédito. O Sebrae também faz uma parceria muito grande com a gente, nos trouxe esses números, que muitas vezes não conseguem ter recurso, né, para buscar esse capital, não conseguem ter fiador, não conseguem cumprir com as exigências, mesmo que o público feminino seja muito melhor pagador, né?
0: A deputada afirmou ainda que é preciso ter políticas diferenciadas para as nanoempreendedoras, que têm rendimento até a metade do MEI, cerca de R$ 40 mil reais por ano. Neste caso, seriam importantes ações que visassem a sobrevivência das empresas, como atividade de educação financeira. Da Rádio Câmara de Brasília, Silvia Minhato.
2: Gleice Elias, do PL de Minas Gerais, apresentou o projeto que institui uma política de fomento, incentivo e promoção do empreendedorismo feminino. A proposta estabelece eixos para incentivar negócios com foco no aumento da autonomia econômica, no acesso a capacitações e na inovação.
3: O texto de Gleice Elias prevê prioridade de atendimento para empreendedoras em situação de vulnerabilidade social. Na avaliação da deputada, a medida busca reduzir barreiras históricas no ambiente de negócios e impulsionar a geração de renda para as mulheres.
2: A Jota Albuquerque, do PP do Ceará, é favorável à adesão do Brasil à Convenção Internacional de Hong Kong para a reciclagem segura de navios. Ele explica que o acordo estabelece normas para o desmonte sustentável de embarcações, assegurando a proteção ambiental e a salvaguarda dos trabalhadores.
3: A Jota Albuquerque acredita que a medida vai atrair investimentos para a criação de estaleiros verdes na costa brasileira e qualifica o país para disputar o mercado global de reciclagem naval. Para ele, o alinhamento às diretrizes da Organização Marítima Internacional gera empregos e fortalece o setor portuário nacional.
4: Agricultura.
2: Marcelo Álvaro Antônio, do PL de Minas Gerais, sugere a criação do programa de apoio à logística do apicultor e do meliponicultor. O deputado defende incentivos fiscais para a compra de veículos utilitários novos de fabricação nacional para o setor.
3: Marcelo Álvaro Antônio defende a alíquota zero de IPI e redução de 40% no PIS/COFINS para produtores rurais cadastrados. O deputado alega que o acesso a veículos adequados é um dos principais gargalos enfrentados por pequenos apicultores e pela agricultura familiar.
4: Meio ambiente.
2: A Câmara analisa a obrigatoriedade de telhados verdes em novos edifícios públicos. O repórter José Carlos Oliveira nos conta como está o debate sobre a proposta.
5: A Câmara dos Deputados analisa o projeto de lei que obriga a instalação dos chamados telhados verdes em novos edifícios públicos e em novos empreendimentos residenciais construídos com recursos públicos. Também prevê incentivos fiscais e de crédito para a adoção voluntária dessa medida pela iniciativa privada. Na prática, os telhados verdes são uma cobertura de substrato e vegetação instalada no topo dos prédios. Autor da proposta, o deputado Fred Linhares, do Republicanos do Distrito Federal, destaca a vantagem dessa técnica para enfrentar, pelo menos localmente, os efeitos do aumento da temperatura do planeta em tempos de mudanças climáticas.
6: Existem estudos que demonstram benefício aí dos telhados verdes no conforto térmico das edificações e também na retenção de água da chuva. E é importante deixar claro que o telhado verde sozinho não vai resolver o problema das enchentes ou do calor nas cidades, mas mas é uma ferramenta importante para tornar nossas construções e nossas cidades mais preparadas para os problemas que o Brasil já enfrenta hoje. Se o clima está mudando, a forma como a gente constrói também precisa evoluir.
5: No caso dos prédios públicos, o projeto de lei deixa claro que a obrigatoriedade só poderá ser dispensada com a apresentação de parecer técnico assinado por engenheiro, arquiteto ou urbanista que ateste a impossibilidade de instalação das coberturas vegetadas. O texto foi aprovado na Comissão de Meio Ambiente, onde a relatora, a deputada Duda Salaber, do PSOL de Minas Gerais, ressaltou que os telhados verdes funcionam como uma espécie de colchão térmico. Ela citou estudos que constataram queda média de 4 graus Celsius nos picos de temperatura durante o dia, quando essas coberturas vegetadas eram comparadas com os tetos convencionais. A proposta de obrigatoriedade de telhados verdes em novos edifícios públicos e de incentivos para a adoção da medida nos prédios particulares ainda vai passar pela análise das comissões de desenvolvimento urbano, de finanças e tributação e de Constituição e Justiça. Da Rádio Câmara de Brasília, José Carlos Oliveira.
4: Últimas notícias.
7: O jornal Câmara dos Deputados, que foi gravado hoje em Minas Gerais, nos estúdios da Rede Câmara Sete Lagoas, dentro do projeto O Brasil na Voz, vai ao ar na próxima sexta, dia 25.
2: E na sexta-feira, a equipe do jornal Câmara dos Deputados estará em Vitória da Conquista, na Bahia, para mais uma gravação itinerante da Voz do Brasil.
7: Lado a lado, um âncora da Rádio Câmara de Brasília e um âncora da emissora local vão apresentar as notícias relacionadas à Câmara dos Deputados. O programa gravado em Vitória da Conquista vai ao ar na segunda-feira, dia 28.
2: Termina agora o jornal Câmara dos Deputados, produzido pela Rádio Câmara.
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8: Dez horas.
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2: O Back in Time entra no ar, levando para você 2 horas do melhor da música de todos os tempos. A nossa viagem começa agora. Fica comigo.
3: Maria Bethânia.

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Pares de olhos tão profundos.

Nesse bloco ouvimos no Back in Time, Tribalistas, Velha Infância, Zizi Posse, Asa Morena. Após o intervalo, a gente retorna com mais uma super seleção. Aguarde aí.

0: 10h24.
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O sucesso de ontem e sempre você ouve aqui no Back in Time. John Denver, Don't Close Your Eyes Tonight.

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No melhor do flashback, ouvimos Raul Seixas, Guita, Rádio Táxi, Eva. Vamos ao intervalo rápido e o Back in Time já já estará de volta.

0: 10h47.
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Obrigado pela audiência onde quer que você esteja agora. 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Celine Dion, Natural Woman.

0: Aqui no Back in Time tocamos Maria Bethânia, Ronda, John Rivers, Do You Wanna Dance? Mais um intervalo e o Back in Time volta já. 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
3: Interrompemos a programação para uma notícia importante. 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

0: programas, Heitor?
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Air Supply, Making Love Out Nothing At All.

Você ouviu no Back in Time, Rita Lee em versão acústica com a participação de Paula Toller, Desculpe o Auê. Ouvimos Gonzaguinha, Sangrando. O Back in Time faz mais uma pausa. Não saia da sintonia.

0: 11:41.
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1: Meia-noite.
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0: Felipezão. Que honra demais poder estar aqui, viu?
1: Você tá doido.
0: Obrigado, gente. Obrigado.

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2: Meia-noite e 55.

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0: 1 e 22.
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2: 1:53.
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0: 2h22.
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0: Satisfação, Raíssa Rodara tá aqui com a gente cantando a pisadinha.
1: É uma honra pra nós, viu?
0: Obrigado, irmão.
2: Valeu, você garoto, obrigado. Sucesso pra vocês, hein?
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4: É as gurias de novo.
0: Calma, bebê.

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2: 2:54.

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0: 3h23.
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1: 3:52.
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0: Aldozão. Que honra demais poder estar aqui, viu?
1: Você tá doido.
0: Obrigado, gente. Obrigado. Au!

0: 4h30.
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Essa é a história de uma garota que tem a vida tão torta, tão sem base, que conseguiu desvirtuar seu próprio anjo da guarda.

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2: 5:11.
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0: 5:18.
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0: 5:32.
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0: 5:43.
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0: Olá, está começando agora o Acaerte Notícias desta quinta-feira. Eu sou a Marilis Pequeno. A partir de agora você acompanha comigo os assuntos que movimentam Santa Catarina. Confira os destaques.
1: Lei cria protocolo unificado para atendimento de vítimas de violência. Nova regra padroniza procedimentos em hospitais e delegacias, prioriza a preservação de provas e busca evitar a revitimização de mulheres, crianças, adolescentes e pessoas vulneráveis.
2: Agência Nacional de Aviação Civil endurece regras para as companhias aéreas em casos de atrasos e cancelamentos de voos.
3: Quinta-feira com sol predominando em Santa Catarina e temperaturas em elevação.
0: Especialista alerta para os sinais de ansiedade e solidão neste setembro amarelo.
4: Urnas eletrônicas terão nomes de 688 candidatos nas eleições 2026 em Santa Catarina. 19 candidaturas ainda podem ter os registros negados pela Justiça Eleitoral.
5: Tribunal de Contas de Santa Catarina elege conselheiro José Ney Ascari para a presidência da Corte. Posse do novo Conselho Superior ocorre em fevereiro.
0: Está formada a maior rede de emissoras de rádio de Santa Catarina. Santa Catarina registrou mais de 1.000 mortes por suicídio em 2025. O dado liga o sinal de alerta para a prevenção e valorização da vida neste mês de setembro amarelo. A reportagem é de Carol Denardi.
6: O setembro amarelo acende um alerta em Santa Catarina após o estado registrar mais de 1.000 mortes por suicídio no ano passado, segundo dados da Secretaria de Estado da Saúde. Um dos principais sinais que exigem atenção no cotidiano é o aumento descontrolado da ansiedade. O psicólogo Pedro Rugiano, dos hospitais Universitário Cajuru e São Marcelino Champagnat, explica quando o sentimento passa dos limites.
7: A ansiedade faz parte da vida. Ela nos ajuda a perceber riscos e a nos preparar para situações difíceis. O problema começa quando ela deixa de ser uma resposta diante de uma situação e passa a comandar a vida da pessoa. Ela pode afetar o sono, a concentração, os relacionamentos, o trabalho e até a capacidade de viver o presente. Quando a preocupação se torna constante, quando a pessoa começa a evitar situações, perde o prazer pelas coisas ou sente que não consegue mais conduzir a própria vida. É importante procurar ajuda.
6: Outro fator de risco silencioso é a solidão. O psicólogo pontua que a melhor forma de ajudar quem está isolado é oferecer escuta, sem julgamentos.
7: A solidão não é simplesmente estar sozinho. Uma pessoa pode estar cercada de gente e ainda assim sentir que ninguém a vê de verdade, que ninguém compreende o que ela está vivendo. E quando esse sentimento permanece, ele pode aumentar muito o sofrimento. Por isso, quando percebemos alguém mais isolado, talvez a primeira atitude não seja tentar dar conselho ou encontrar uma solução. É se aproximar e, principalmente, estar disposto a ouvir.
0: O Pleno do Tribunal Regional Eleitoral de Santa Catarina concluiu o processo de julgamento individual de 700 pedidos de registro de candidatura para as eleições 2026 no Estado. O repórter Cadu Reis nos traz os detalhes.
4: Olá, Marilis. Um abraço a você e aos ouvintes. 688 nomes serão incluídos no sistema das mais de 17.500 urnas eletrônicas catarinenses para votação no dia 4 de outubro. A lista contém 19 candidatos que tiveram registros negados, mas aguardam julgamento de recurso e estão em situação sub judice. Caso estas candidaturas sejam julgadas como inaptas até o dia 4 de outubro, o nome do candidato ou candidata seguirá aparecendo na urna eletrônica, mas os votos não serão computados como válidos. O secretário judiciário do TRE catarinense, Max Sobral, detalha.
8: No contexto de 700, então a imensa maioria demonstrou-se apta a concorrer e 19 tiveram seus pedidos indeferidos no primeiro momento pelo tribunal e apresentaram algum tipo de recurso. Ele tem que continuar na urna, porque essa decisão do tribunal pode ser eventualmente reformada por uma instância superior. Por isso que nós temos, nesse momento, candidatos indeferidos na urna, eles estão legitimamente exercendo seu direito de recorrer. Se ele tiver a sua situação resolvida antes da totalização e a decisão for para manter o indeferimento, a votação atribuída a esse candidato é nula para todos os efeitos.
4: Verifique a condição do registro de cada candidato por meio do Portal Oficial de Divulgação de Candidaturas e Contas Eleitorais da Justiça Eleitoral no endereço divulgacandecontas.tse.jus.br.
0: O Tribunal de Contas do Estado de Santa Catarina realizou hoje a eleição para o Conselho Superior do Biênio 2027-2029. A sessão extraordinária ocorreu na tarde desta quarta-feira, mas a posse é apenas em fevereiro. O repórter Arthur Westphalen traz mais informações.
5: O conselheiro José Ney Ascari foi eleito por aclamação junto com os conselheiros Adircélio de Moraes Ferreira Júnior e Aderson Flores, que irão desempenhar as funções de vice-presidente e corregedor. A eleição ocorreu em uma sessão extraordinária no pleno do tribunal na tarde de quarta-feira. Ascari, que serviu como vice-presidente na atual gestão do tribunal, declarou que irá realizar um mandato de continuidade.
9: A proposta é dar continuidade às ações importantes que estão em andamento. Nós temos vários projetos relevantes para o Tribunal de Contas e que impactam na sociedade. É claro que, além dessas ações que estão em curso, nós estamos com vários pensamentos que serão tratados já nessa fase de transição e que, recebendo a aprovação da gestão que será compartilhada, também serão implementados para que o tribunal possa fortalecer as suas ações e cumprir o seu papel de fiscalizar a gestão pública catarinense, mas sobretudo de acompanhar a execução das políticas públicas, sempre com um propósito voltado a contribuir para a melhoria do serviço prestado ao cidadão, porque esse é o propósito de todos.
5: A posse do novo presidente ocorre no início de fevereiro de 2027. O mandato é de 2

0: a DVB há 2 anos, mais ou menos, onde a gente tem essa proximidade com o pessoal da academia e premia os melhores trabalhos universitários e projetos também das universidades catarinenses ligadas a marketing e vendas. Esse prêmio vai acontecer agora no mesmo dia que a gente vai premiar os profissionais do mercado, do top de marketing, que vai ser dia 27 de outubro, e a gente está muito feliz com essa aproximação e com a receptividade das universidades, dos estudantes com essa premiação.
1: As inscrições seguem abertas até o dia 5 de outubro pelo site da ADVB Santa Catarina. O prêmio leva o nome de Antunes Severo, jornalista, radialista, publicitário e professor, que teve forte atuação na comunicação catarinense e morreu em 2017. A entrega dos prêmios será no dia 27 de outubro em Florianópolis. Daqui a pouco na economia, novas regras da ANAC tratam de atrasos, cancelamentos e mudanças no voo. Eu volto já.
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4: Olá, eleitor catarinense. O simulador de votação da Justiça Eleitoral já recebeu mais de 205 mil acessos de eleitores em preparação para as eleições 2026. Você também pode aproveitar o sistema para fazer um treinamento de utilização da urna eletrônica. A ferramenta reproduz o funcionamento dos equipamentos oficiais e permite que o eleitorado se familiarize antes de fazer o exercício do voto no dia 4 de outubro. Assim, você conhece a ordem dos cargos em disputa, pratica o uso das teclas da urna e compreende melhor a dinâmica da votação. Esta preparação ganha importância pelo fato de cada eleitor votar em 6 candidatos neste ano, o que pode gerar filas. Acesse e faça o seu treinamento no site tse.jus.br. Até o próximo Minuto do Eleitor.
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1: 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Uma nova regra aprovada pela Agência Nacional de Aviação Civil obriga as companhias aéreas a informar, já na compra da passagem, que o voo pode sofrer alterações por motivos climáticos ou de segurança. A regra também estabelece novos procedimentos para atender os passageiros em casos de atrasos e cancelamentos. O repórter Marco Aurélio Gomes explica.
5: Isso, Amarilis. Pela nova regra da Agência Nacional de Aviação Civil, a ANAC, a companhia aérea já precisa avisar, no momento da compra da passagem, que o voo pode sofrer alterações por causa do clima ou de questões de segurança. Assim que a companhia tiver conhecimento de um imprevisto, o passageiro precisa ser avisado pelos canais digitais, informando a nova previsão de partida, as opções de reacomodação e também como pode receber a assistência. A regra também mantém o suporte de acordo com o tempo de espera. Depois de 2 horas, a empresa precisa oferecer a alimentação. Já se a espera passar de 4 horas e houver a necessidade de pernoite, a companhia deve garantir hospedagem e transporte. E em casos de falha na infraestrutura do aeroporto ou falta de fornecedores, a empresa pode reembolsar os gastos com alimentação, transporte e hospedagem. Além disso, se não houver uma solução direta com a companhia, o passageiro pode registrar uma reclamação na plataforma ANAC Passageiro.
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1: Rita, foi sancionada a lei que cria um protocolo unificado para o atendimento de vítimas de estupro e outras formas de violência física. Explica pra gente como isso vai funcionar?
6: Olá, Marilis e ouvintes. A nova legislação, publicada no Diário Oficial da União desta quarta-feira, estabelece regras para unidades de saúde e delegacias para vítimas de violência. O objetivo é padronizar o atendimento, preservar provas e evitar que a vítima tenha que repetir várias vezes o relato da agressão, situação que pode causar uma nova forma de sofrimento. Pela nova regra, quando quando o primeiro atendimento for feito por um profissional de segurança

0: segurança pública, a vítima deverá ser encaminhada imediatamente a uma unidade pública de saúde. A proposta, que agora é lei, foi aprovada no Senado no início de setembro e foi relatada pelo senador Jaime Campos. Campos informou que o Anuário Brasileiro de Segurança Pública contabilizou mais de 84 mil vítimas de estupro e de estupro de vulnerável em 2025.
1: Esses números evidenciam um problema público grave, que exige atuação célere, acolhedora e coordenada.
0: Amarílis, a vítima terá prioridade na realização do exame de corpo de delito. Se não puder se deslocar, o perito deverá ir até ela. O laudo deverá ser concluído e encaminhado à polícia em até 10 dias corridos.
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3: Agora vamos conferir a previsão do tempo para essa quinta-feira, com ela, Daniele Lima.
4: Olá, Marilis e ouvintes. A quinta-feira será de tempo firme e predomínio de sol em Santa Catarina. Pela manhã, ainda há maior nebulosidade entre os planaltos e o litoral. Mas ao longo do dia, as nuvens diminuem e o sol volta a ganhar força em todas as regiões. As temperaturas entram em elevação. As máximas previstas são de 27 graus em Pinhalzinho, 24 em Xanxerê e Criciúma, 22 graus em Brusque e Joaçaba e 21 em Florianópolis e Joinville. No litoral e áreas próximas, o vento sopra de nordeste, com rajadas no litoral sul e na Grande Florianópolis. Já no interior, o vento sopra fraco e de direção variável. A sexta-feira será ensolarada e com cenário típico de primavera, temperaturas amenas ao amanhecer e em elevação à tarde. As mínimas ficam entre 10 e 16 graus, sendo próximas de 6 na serra. As máximas variam de 22 graus nos planaltos a 28 no litoral, podendo chegar aos 30 graus no extremo oeste. E já adianta o fim de semana. O sábado promete sol e calor, mas no domingo o céu volta a ficar nublado do litoral aos planaltos, chance de pancadas isoladas de chuva em alguns pontos do estado. Amanhã trazemos mais detalhes. Aproveite o tempo firme e tenha uma excelente quinta-feira. Até breve!
3: Chegamos ao fim do Acaerte Notícias. Muito obrigada pela sua companhia. Amanhã, na sexta-feira, estamos de volta com mais informações. Um abraço para você e até lá.
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12: É o nosso Matando na Alvorada, na nossa manhã de quinta-feira. Muito bom dia pra você. Hoje, 24 de junho, de setembro. 24 de setembro, né? 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Ótimo dia para você que já começa o seu dia ao som da Alvorada FM, em especial aqui do nosso Matando na Alvorada. 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
1: Vamos lá, 6:06, é o nosso Mateando em 94.5, a edição dessa quinta-feira mais que especial.
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1: Estamos aí nesse momento com... temperaturas em 9 graus, né? Até que agradável. Hoje, dia 24 de setembro, é dia do mototaxista. Data comemorativa voltada para homenagear aí os profissionais do transporte de passageiros e entregas rápidas sobre duas rodas, né? Também a Igreja Católica celebra a festa de Nossa Senhora das Mercês e de São Pacífico de São Severino. Em 1944, a primeira legião da Força Expedicionária Brasileira, a FEB, desembarcou na Itália para atuar na Segunda Guerra Mundial. Nessa mesma data, em 1944. Faz tempo, viu? Você participa com a gente, 991063978. Melhor da música gaúcha e aquela sertanejinha boa aqui na sua quinta-feira, né? Eita, então manda lá o seu alô, o seu bom dia, deixa o seu recadinho pra gente. Você sabe que nessa época de horário político aí, o nosso tempo é um pouco reduzido, né? Às vezes a gente fica devendo música, mas o abraço, o alô, o bom dia, a gente vai sempre mandar aqui na programação. 6:08, nosso Mateando na Alvorada.

Maravilha, 6:11, a gente começa com os irmãos Serranos, o Doce Amor, essa música é bonita, né? Manda um abraço lá, meu amigo Gerson Silva, já tá confirmando a audiência com a gente, meu amigo Anderson Borges, o Luciano Guetem, né, Luciano? Meu amigo Gilberto Chaves, lá em Florianópolis também, ouvindo a nossa programação. Bom dia pra Josina, né, Josina? O Anderson tá pedindo aqui o Fuscão Preto. Fala, Anderson, bom dia. O Beto também lá pro Tio Pide, Rosalvo, Silvano, quem estiver ouvindo, Corpo Esgualepado, tá pedindo aqui. Bom dia também, meu amigo Sidney Rodrigues, tá na sintonia, Sidney. Dani Sutil, oi Dani, bom dia pra você. Não, bom dia aqui também pra Cristiane, oi Cristiane, tá pedindo a música Ao Lado de Deus, do Rick Renner. Bom dia, minha amiga Cândia Pires, do Campo do Arião também. Bom dia, Deus te abençoe. Amém, viu, Cândia? Hilda Silva, tá curtindo o nosso programa. Bom dia, Hilda. Bom dia, meu amigo José do Prado também. Todo mundo lá sintonizado na nossa Alvorada FM.

0: Beleza. É isso aí. Obrigado. E agora com você.
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0: 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Daqui a pouquinho, 7:30 da manhã, pessoal, já te espera.

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1: Estamos de volta com o nosso Mateando. Bom dia, minha amiga Lu do Centro, tá ouvindo o programa. Bom dia, meu amigo Plínio, lá de Ponte Alta do Norte também, né, Plínio? Um abraço aí, meu amigo Gilberto. Achou uma moda das irmãs Galvão aí, qualquer uma. Vamos achar uma boa. Fátima Guetta e também tá na sintonia lá no Guilherme Raul, né, Fátima? Obrigado pela audiência aí. A Ivone, o que que deu, Ivone? Fala lá.
2: Bom dia, Gilmar. Quero pedir uma... das andorinhas voltarem. Eu também voltei, tentando para minhas irmãs, para meus irmãos, para todos os meus sobrinhos e para vocês da rádio. Que Deus dê mais umas, mais vida para nós e mais para nós seguir a nossa caminhada. Obrigado,
1: Fortinho. Isso aí, Ivone. Bom dia para você, viu? O Hamilton Rodrigues de Fraiburgo, ligadinho na Alvorada FM. Alô, Hamilton. Obrigado pela audiência aí, meu do céu. Tudo de bom pra você, Maradona? Diga lá, Maradona.
3: Bom dia, Gilmar. Eu peço a próxima música. Quero oferecer para todos meus amigos da terceira idade de Santa Cecília, que vão nos idosos. Salve a terceira idade. Se for atendido, eu agradeço.
1: 6h23. Um abraço, Maradona. Vamos de Rick Renner ao lado de Deus.

0: estilo missioneiro, corpo esgualepado na programação. E o Rick Renner com a música muito emocionante, né? Ao lado de Deus. Quem diria que anos e anos depois essa música valeria pra ele, né? Lembrando que ele escreveu essa música em homenagem ao grande cantor João Paulo, né? O João Paulo e Daniel. Às 6h32, intervalinho, voltamos já.
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1: Estamos de volta com o nosso Mateando na Alvorada. Bom dia pra Luciane aqui do centro, minha amiga Lu, né, Lu? Ah, ela já tinha mandado o bom dia aqui às 6 horas, né? Aí o coraçãozinho de luto, né? O coraçãozinho preto devido ao Rick Renner aqui que a gente tocou a música dele, né, Lu? Toninho Pereira de Lemon Regis, bom dia, Toninho. Giovanni Padilha.
4: Bom dia, Gilmar Mano. Um abraço pro Fabiano e pro seu Arzamiro e a turma da Complicada.
1: Valeu, meu amigo. Um abraço pra você aí. Também o meu amigo Valdir tá na sintonia aí. Tá pedindo a música Cuidado com Eduardo Costa. Não lembro muito a letra dessa música aí. Dependendo se eu conseguir tocar nessa época de política aí, eu vou mandar, viu, meu amigo? Eu tô evitando qualquer coisinha que possa... Né? Enfim. Um abraço aí pra você. J. Lima tá pedindo shot de laranjeira, ô J. Lima? Um abraço, meu amigo. Obrigado pela sintonia aí.

0: maravilha, 6h45, agora tá aí o Valdir Paz e o trio Parada Dura.
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0: Estamos de volta com o nosso Mateando na Alvorada. Muito bom dia pra você. Bom dia, senhor Argemiro Ribeiro, lá do Rio Bonitinho. Tá na sintonia aí,
15: senhor? Bom dia, senhor Germar. Opa. Eu quero pedir a música do Porca Velha, Lembrança. Ofereço aí pro... O Giovanni Padir, que já mandou aí pra terceira idade, lá que sempre nós se encontramos, lá pra todos lá, e pra todos os ouvintes, pra tudo que estiver na escuta do programa, pro senhor Gilmar, um bom dia.
0: Valeu, senhor Gilmar, um abraço aí, pessoal do Rio Bonitinho tá com a gente aí na Alvorada, coisa boa. Seu Moacir Góes também tá ouvindo lá, seu Moacir, tá pedindo um Gino e Gelo Estrela de Ouro. Abraço, seu Moacir Góes de Oliveira, às 6h51.

0: Eles que vão estar aí amanhã junto com a marca Baileira lá no centro de eventos. Amanhã não, rapaz. Amanhã é quinta-feira ainda. É sexta-feira ainda, né, Gilmar? Tá meio por fora. Vão estar sábado, né? Sábado lá no centro de eventos Milênio, a partir das 23 horas. Xeloquedo e também o pessoal do Marca Baileira. Marque essa data aí, sabadão, no Centro de Eventos Milênio, um super baile, mais de 5 horas para você dançar e se divertir aí com os amigos, né? Que coisa boa. Bom, vamos encerrando então essa nossa primeira parte do Machando. Vem aí o horário político e a gente volta já.
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0: 7:26.
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4: 7h31, já estamos de volta então, reta final do nosso Mateando na Alvorada. Bom dia lá para os nossos amigos que vão na sintonia. O amigo lá da Qualidade Mineração, Antônio Lopes, um abraço para você aí. Bom dia também para o Iloir Antônio de Ramos, né, Iloir? Bom dia lá pro Evaldo, também sintoniza Alvorada FM, né, Evaldo? Meu amigo Marcelão, fala Marcelão, tamo junto aí, meu amigo, um abraço pra você. Meu amigo Adriano de Souza, lá de Fraiburgo, o Adriano Lautério também tá com a gente aí, né? Meu amigo Gerson Silva, um abraço aí, piazada, obrigado pela sintonia especial aqui no nosso Mateando Alvorada. Um abraço a Nilson Quadra, também tá com a gente aí, né, Nilson? Meu amigo Pedrinho Perigoso. Ô, Pedrinho. Ô, rapaz, um abraço aí. Fala aí.
11: Dia, meu amigo, velho. Aqui é o Pedrinho. Tá no sítio. Tá pedindo uma musiquinha pra você aí, ó. Sítio do Rio Grande, cabelos compridos pro Pedrinho. E a esposa dele que tá no sítio, tratando os bichinhos.
4: Opa.
11: Tá bom, meu amigo?
4: Um abraço pra você então, meu amigo Pedrinho. Lá pra...
11: bom, pro senhor.
4: Lá pra Tereza também, né? Vamos lá, daqui a pouquinho sai aí os cabelos compridos.

0: Maravilha, tá aí os filhos do Rio Grande na programação Gino e Geno com André e Andrade Porca Véia, músicas com indicação do ouvinte, né? Meu amigo Elson Moraes está na audiência. Aí, Elson, obrigado pela sintonia. Um bom dia para você, quem tá mandando aqui é Dona Maria Rosalina, lá do Faxinal dos Domingues, né? Mandar um bom dia aqui pro meu amigo Adriano Guetem também, pedindo a música Nego d'Água e a Sereia. Oferecendo para a esposa Franciele, o filho Adrian, os familiares, para todos que estão na escuta do programa. Um abraço aí, meu amigo. Não sei se vai dar tempo, né? Com as políticas aí, o nosso programa tá muito curtinho. Mas um abraço para você e família aí, viu? A Angelita tá pedindo música aí também para a mãe Zilda, que está lá com o ouvido pertinho do rádio. Também para todos que estão ligados na Rádio Alvorada. Por atendida, agradece já em uma ótima quinta-feira. Ô Angelita, eu toquei uma dos filhos do Rio Grande agora, viu? Vou ficar devendo essa música aí. Mais um abraço e um bom dia pra você e pra sua mamãe aí, a dona Zilda, que tá curtindo lá o nosso programa. Alô, Zelanda!
1: Bom dia, Gilmar. É a Zelanda. Primeiro eu quero agradecer a Deus da gente ter saúde, estar junto com a família da gente. E aí se poderia rodar a música Caminhonete Branca, daí eu quero oferecer para tudo da minha família, para você, a tua esposa e os teus filhos. Tenha um bom dia, que Deus, nosso Senhor e Nossa Senhora proteja sempre vocês.
0: Valeu, Zelanda. Bom dia para você aí. Obrigado pela audiência, viu?
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0: Alvorada FM 7:45.
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0: Bom, nesse momento estamos com 10 graus de temperatura, o céu ainda bastante nublado, né? Para hoje, sol com muitas nuvens, períodos de céu nublado, à noite forma-se nevoeiro. Mínimas de 8 com máximas de 21 graus. Para amanhã, sexta-feira, dia de sol com algumas nuvens e névoa ao amanhecer, noite com poucas nuvens. Mínimas de 11 com máximas de 26 graus, é o que informa pra gente aqui o clima tempo, né? Amanhã temperaturas um pouco mais altas, digamos assim.
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1: Vamos lá, 7h51. Muito bom dia pra você. De volta com a parte final do nosso Mateando, Sérgio Silva. Aí, Sérgio, tudo certo? Meu dia começa depois do primeiro chimarrão, mas campeiro velho, meu amigo Zé do Bento. Para hoje apenas o cuidado de Deus em cada detalhe do nosso dia. Bom dia, isso aí. Bom dia, meu amigo Gilmar. Poderia rodar uma música Caixão de Prata? Agradeço se for atendida. É a Maria Tibes. Ô, Maria, não sei se vai dar tempo aqui. Eu tenho duas músicas já para tocar. O nosso programa tá acabando. Mas eu, Maria, obrigado pela audiência aí, viu? Maria lá de Timbó Grande tá sintonizada com a gente. Obrigado pela sintonia. Mas me lembra amanhã que eu mando pra você isso aí, com certeza, viu? Caixão de Prata. Agora tem Goiânia e Paranaense.

Tá aí, nosso Matando na Alvorada, Goiânia e Paranaense, a Sereia e o Negro d'Água. 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Eu volto daqui a pouquinho, tem comércio hoje, Alvorada Notícias, 17 horas, o Bailão da 94. Um abraço aí, o Camila Silva tá ouvindo a gente lá em Arroio 30, né? Obrigado pelo carinho da audiência sempre, meu amigo Alex, o seu Wilson Simão tá sempre ouvindo, seu Pedro também com toda a família, né? Obrigado pela audiência. Paulinho Mocelin, para fechar todas com a caminhonete branca, o seu Silvio Tadeu também, né? Seu Silvio Tadeu aqui no centro, ele ouve desde 5 e pouco aí a programação do Alvorada FM e vai até o dia inteiro, né, seu Silvio? Um abraço, meu amigo, Deus abençoe aí. O meu amigo Tacílio, seu Tacílio ali do barzinho também, né, seu Tacílio? Tá sempre com o rádio ligado, meu amigo Renato Scariotti também, sempre viajando, levando a Alvorada FM de carona aí pela cidade, na casa, enfim, né? No carro, sempre ouvindo a gente. Bom demais. Paulinho Mocelin pra fechar todas e o Fabiano vem chegando aí com a Estação Alvorada. Um abraço, meus amigos.

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22: Maravilha, gente. Bom dia, 8:05. Bom dia pra você. Estamos chegando nesta quinta-feira. Bom dia. Bom dia. Bom dia, gente. E daí, beleza? A partir de agora, Fabiano Carlos comanda amanhã pra você. Vamos até o meio-dia. Até às 10 horas, vamos com a nossa primeira parte do Estação Alvorada. 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Gente, 991063978. Quero você no WhatsApp participando, hein? Vamos lá. Bom dia, cidade. Bom dia, toda a região.
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22: Pra começar, tem o primeiro sucesso da manhã. Alexandre Pires com Alaona Prado. De ex pra ex. Bom dia.
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0: Legal, 8 horas e 8 minutos de ex pra ex, Alexandre Pires com Laona Prado. Primeiro sucesso da manhã aqui na Alvorada, hein, gente? 8 horas e 8 minutos, bom dia pra você.
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0: Hoje é quinta-feira, quinta-feira, hoje dia 24 de setembro de 2026, quinta-feira, primavera brasileira. É tempo com o céu encoberto por enquanto, mas o sol promete aparecer hoje, claro. No momento, 11 graus a temperatura, aqui na Tânia Aparecida Ciola Gaudêncio, aqui no centro, em Santa Cecília. Vamos às datas históricas para relembrar. Há 174 anos atrás, em 1852, o primeiro dirigível movido por um motor a vapor foi criado por Henri Giffard. Percorre 27 quilômetros de Paris até a cidade de Trappes, né? De Paris até Trappes, né? Há 66 anos atrás, em 1960, foi lançado o USS Enterprise, o primeiro porta-aviões nuclear do mundo, hein? Hoje quem faz aniversário dentre os famosos, vamos destacar aqui, ó. Ananda Costa é uma atriz brasileira, até mais é mais conhecida a Sheila Carvalho, né? Ela que foi dançarina, ela é ainda dançarina, né? Apresentadora de televisão brasileira. Lembra da Sheila Carvalho do grupo El Chan? El Chan, entre os anos 1997 a 2005, Sheila Carvalho com a Sheila Mello. E a Sheila Carvalho hoje completa 53 anos. Fica ligado durante nossa manhã, lá na segunda parte, vou perguntar alguma coisa sobre a Sheila Carvalho, tá? Fica ligado, ela foi dançarina do El Chan, hein? Vê se alguém vai lembrar depois, hein? Hoje é dia marítimo mundial, já as manchetes dos principais jornais, nossa reflexão do dia, música e informação, bate-papo, alegria sempre. E eu quero você participando muito comigo aqui no WhatsApp da Alvorada. Vai mandando o seu bom dia, tá? Vai mandando a sua mensagem que eu já trago daqui a pouquinho. O seu bom dia, retribuo você, retribuo o seu bom dia aqui na programação da Alvorada FM.
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0: 8 horas e 11. Diego e Arnaldo, Disque Recaída. Participação Murilo Rufi. Segundo sucesso da manhã.

Esse é o Diego e Arnaldo e o Disque Recaída. Participação do Murilo Rufim, às 8 horas e 13 minutos. Enquanto você vai mandando bom dia, vai participando, vai mandando as suas mensagens aqui no WhatsApp da Alvorada, 99106-3978, eu vou trazer para você as manchetes dos principais jornais do país. No Folha de São Paulo, ações de 14,3 bilhões de reais estão na origem da influência de Vorcaro no judiciário. Destaque do Estado de São Paulo, CNJ impede Master de receber 4,7 bilhões de reais em precatórios. No jornal O Globo, Flávio Bolsonaro abre vantagem no Rio, hein? Correio Brasiliense, STF iguala a licença de mãe adotiva e biológica, hein? É destaque do Correio Brasiliense. Zero hora, corregedoria do CNJ barra pagamento de 4,7 bilhões em precatórios ligados ao Banco Master. Notícias do dia, caixa preta recuperada pela FAB, pela Força Aérea Brasileira, será enviada a Brasília para análise do aí sobre o acidente do helicóptero, né, que matou 5 pessoas, inclusive o cantor Rick. Algumas manchetes da rede de notícias Acaerte. Semana do Rádio destaca informação confiável e papel das emissoras, especialmente nas eleições agora, hein? Estamos na Semana do Rádio, começou na segunda, vai até amanhã a nossa Semana do Rádio, hein, gente? Urnas eletrônicas terão 688 candidatos nas eleições de 2026 em Santa Catarina, mas 19 ainda podem perder o registro. Outras notícias que você confere durante a nossa programação da manhã e da tarde também, tá? Lei cria protocolo unificado para atendimento de vítimas de violência sobre Setembro Amarelo. Quando ansiedade e solidão viram sinais de alerta. Essa aqui é uma matéria importante, tá? Sobre o Setembro Amarelo. 8h15, vamos ao intervalo, eu volto com a nossa reflexão do dia aqui na nossa Alvorada FM. Quero você participando, hein? Mandando sua mensagem no WhatsApp da Alvorada. Vamos lá.

0: Alvorada, bom dia pra você, 8h15.
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6: Opa, vamos lá, gente. 8h21 agora.
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6: Daqui a pouco eu vou trazer aqui o Bom Dia do Ouvinte. Então quero você participando, quero mais ouvintes participando, hein, gente. Vamos lá, pode mandar sua mensagem, que daqui a pouquinho eu atendo você aqui no WhatsApp da Alvorada. 99106-3978. Vai participando, quero você interagindo comigo durante toda a nossa manhã, hein. Manhã que promete, manhã de quinta-feira. Essa é a reflexão de hoje pra falar de sorte hoje, tá, gente? E aí, você tem sorte na vida? Como é que tá a sua sorte aí no dia a dia, no seu trabalho, nos seus projetos, na sua vida diária, hein? Conta pra mim. A verdadeira sorte é uma construção diária que une fé, coragem e ação. Como bem traduz uma música chamada Em Busca da Minha Sorte, coragem não é a ausência de medo, mas a decisão de seguir em frente mesmo quando o coração treme. Saber que perdas acontecem, mas a esperança e a confiança em dias melhores nunca devem ser perdidas. Agradecer pelas pequenas conquistas diárias transforma nossa percepção e atrai energias positivas. O sucesso e as boas oportunidades encontram quem trabalha e se prepara constantemente nos bastidores. Sorte na vida, sorte nos projetos, sorte na sua rotina diária. E vamos vivendo mais um dia. É, a gente precisa muitas vezes de sorte na vida. Precisamos de sorte na caminhada diária. Precisamos também valorizar essa sorte quando ela chega, quando ela bate à sua porta. Valorizar quando a sorte chega até você, você tem que agarrar com unhas e dentes. Agarrar com as duas mãos. E aproveitar o momento propício que está na sua vida. Ou seja, no trabalho, na sua casa, na sua família, nos estudos, nos projetos, nos seus objetivos. Em busca da nossa sorte. Em busca da minha sorte. Essa música fala tudo, né, Tiaguinho, com Billy SP. 8h23, bom dia pra você.
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0: legal, gente. 8h29, Fidu Mijeca, Igrejinha Azul, Mato Grosso Matias também. Tiaguinho em busca da minha sorte com o Billy SP. Aqui na nossa melhor manhã pra você nesta manhã de quinta-feira. Cadê os ouvintes? Estão aqui. Vamos lá. Os ouvintes que já mandaram mensagem pra mim, você que não mandou ainda, manda, tá? Manda que eu atendo você durante toda a nossa manhã. Eu quero muita gente comigo, interagindo, se manifestando aqui no WhatsApp da Alvorada. Ivone Leite!
1: Bom dia, Fabiano. Tudo bem, meu amigo? Com você?
0: Tudo bem comigo e com você, Ivone. Tudo certinho, Giovanni?
2: Manda um abraço pra vocês que estão na rádio,
0: hein? Abraço, Giovanni.
2: E pro Felipe Peral.
0: Certo.
2: E pro Sonhão.
0: Tonhão.
2: É, e o Gilmar também. Um abraço.
0: E o Gilmarzão, tá certo. Abraço aí pra você, meu amigão. Amigo Zé do Bento, hein? Lebon Reis, abraço, hein? Bom dia, Fabiano, meu amigo, bom trabalho e tenha um ótimo dia. Abraços pro Renato, grande Renato. Bom dia pra Camila, em Arroio 30. Bom dia pra Maria Borges, ligadinha, mandou café da manhã. Café da manhã da Maria Borges acabou de chegar aqui, hein? Quentinho, que delícia. José Hamilton. Falta muito pro fim de semana, ele perguntou. É o seguinte, amanhã já é sexta, ô José Milton, hein? Falta muito pouco, hein? Bom dia, Fabiano, toca música pra sempre com você. Qual é essa música, Iluir, hein? Vou procurar aqui, daqui a pouco mando, tá? É, bom dia especial também pra quem mais aqui, ó? Pra Rosa Fátima. Um bom dia, Cirlei Fátima de Souza do Adolfo Correia. Ela pede música, oferece pra tia Olinda, pra prima Sandra da Coab, pra filha Michele, desde já agradece, obrigado, amigona. Bom dia, amigo Fabiano, uma ótima abençoada quinta-feira pra nós. Mandou aqui, ó, saudações ao Rubro Negras pra ti também. O amigo Anilson Quadra também participando aí. É o Anderson Borges e o Anderson Quadra são operadores de máquinas, né? Os primeiros representantes, operadores de máquinas, né? Participando aqui da manhã, mas tem muitos, claro. Iloir Antônio de Ramos mandou um sinal de positivo e o bom dia pra gente. A Cândia Pires do Campo do Arião também. Quintou com felicidade, alegria e fé, né, ô Cândia? Abração pra ti também, minha amiga, hein? Gente, o WhatsApp aqui tá liberado pra você participar durante toda a nossa manhã, beleza? Ó, o programa fica bem melhor, bem mais legal quando você manda mensagem no WhatsApp. Muita gente ouve, muita gente curtindo e ouvindo o nosso programa. Mas quando você manda suas mensagens no WhatsApp da Alvorada, aí fica melhor ainda, tá certo?

0: 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São 8h32.
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2: 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Ó, 22 para as 9, STF iguala prazos de licenças maternidade e adotante. O STF decidiu ontem, quarta-feira, unificar os prazos de afastamento remunerado para mulheres. A corte julgou procedente uma solicitação da Procuradoria-Geral da República para equiparar o termo, ou melhor, o tempo dos benefícios de forma unânime entre os ministros. Pelo entendimento fixado pelo tribunal, as mães genitoras e as adotantes possuem garantia de 120 dias de licença remunerada, com possibilidade de prorrogação por mais 60 dias, sem distinção quanto ao vínculo trabalhista. A contagem do prazo inicia na data do parto ou da obtenção da guarda. Nos episódios em que houver internação materna, a contagem começa após a alta da mãe ou da criança, valendo o evento que acontecer por último. O entendimento estabelecido determina que a nova diretriz se aplica tanto aos afastamentos futuros quanto àqueles que já estão em curso. Essa matéria completa você vai acompanhar também logo mais no Alvorada Notícias, hein? Agora, iguala-se os prazos de licenças maternidades e adotantes também. Ou seja, licença maternidade vale para as mães biológicas e também para as mães adotivas, tá? Essa matéria interessante, importante, você vai acompanhar no Alvorada Notícias logo mais na programação da Alvorada.
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2: Olá, 8h40, 20 para as 9, gente, vai mandando mensagem, vai participando de montão, hein? Vai participando de montão aqui na manhã da Alvorada, para você curtir a nossa manhã. E vamos juntinhos até o meio-dia, 12 graus a temperatura, céu encoberto, o sol aos pouquinhos já aparecendo nesse dia de quinta-feira, tá bom? Logo mais 9h20 tem boletim do tempo com Leandro Puchalski. A música do Iloíri de Guaramirim é essa aqui, ó, Jorge Mateus, para sempre com você. 20 para as 9.
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Estou aqui pra te dizer que isso é amor, hein? Atitude 67 e Vitor Clay, aqui na nossa melhor manhã. Jorge Matheus, pra sempre com você, hein? Sucessos da manhã, rolando solto. Música, informação, bate-papo, alegria, autoastral. Recebendo você no WhatsApp também. Ó, pra mim falar de você, pra mim mandar aquele abraço pra você, aquele beijo especial, agradecer a sua participação, tem que participar no WhatsApp, tá? 991063978. É Luciane Vaz do Centro, sempre mandando mensagem pra gente, sempre participando, né, Luciane? Abração, tá? Meu amigão Ezequiel Rodrigues! Ezequiel Rodrigues! Abraço, Ezequiel, bom trabalho, hein, amigão, tá? O Ayrton também, abração, Ayrton, tudo de bom pra vocês aí. A Cida Aparecida, bom dia. Gilberto, aproveita que você tá brigado, né, Gilberto? Hein? Tá brigado por quê, garoto, hein? Zé Baquini, Natanzinho, daqui a pouquinho na programação. Artêmio Michailoff, bom dia, Artêmio. Seja bem-vindo, nossa mãe. Você tá ouvindo Alvorada, tá curtindo nossa programação, hein? Então me conta. Ai, Fabiano, eu estou ouvindo a rádio no meu carro e curtindo você. Fabiano, estou ouvindo a rádio no meu trabalho. Estou em casa, estou em outra cidade. Posso falar? Pode! Então manda. Manda me conta de onde que você ouve a nossa Alvorada, hein? Ó, manda aquela foto, ou em especial aquele vídeo, né? Eu gosto, eu prefiro os vídeos, gravando um vídeo bem curtinho aí. Aí do seu som, aí do som da casa, no som do carro, tá? De repente, aonde você estiver com o rádio ligado, com o aparelho ligado, computador, é Alexa, celular, pra tirar foto do celular é mais complicado, né? Mas, assim, ó, manda um vídeo curtinho aí, manda pra mim, confirmando que você tá ouvindo Alvorada, hein? Beleza? Então manda, 12 pras 9.

0: Alvorada, agora faltando 11 minutos para as 9 horas.
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0: Na manhã da Alvorada, hoje, manhã de quinta-feira. Fim de semana tá pintando, hein, gente? Calma. Calma que o fim de semana tá pintando, hein? Bom dia, Fabiano. Toca uma música do Eduardo Costa. Quem pediu aqui foi o Alemão. Daqui a pouco mando pra ti, tá, Alemão? Bom dia pra Antoninho Pereira em Nebon Regis. Bom dia pra minha amigona Terezinha Mello em Ponte Alta do Norte. Quem tá mandando mensagem aqui? Alisson Francisco. Tá bom, depois eu falo com ele, hein? Pois eu falo contigo, hein? Não é pra programação que ele tá mandando mensagem, não, né? Não é pra nossa programação, mas enfim. Zelanda, Caetano, meu amigo, como é que tá o Augusto, hein? O Augustão, um abraço aí pro Augusto, esposo da Zelanda, né? Abraço pra vocês ligados na nossa melhor manhã. Lá pro Paulinho também ouvindo a gente, curtindo nossa programação, trabalhando e ouvindo a Alvorada. 8h56 da manhã tem Jads e Jadson e os Planos Impossíveis.
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Legal, legal, tá aí fechando nossa primeira hora aqui do Estação Alvorada. Jadson e Jadson, planos impossíveis. É aqui na nossa melhor manhã, pra você ligado, curtindo nossa

0: Programação da Alvorada. Ó, vai mandando mensagem, vai participando, vai interagindo, vai mandando aquele sinal de positivo, vai mandando fotos, vai mandando, enfim, gente. Manda, o importante é você mandar mensagem pra gente e participar à vontade da programação, tá? Paradinha pra informação, rede de notícias, AKR te chamando. Então daqui a pouco a gente volta. Próximo som, próxima música é o Eduardo Costa, lá pro Alemão. Já, já.
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0: Alvorada, bom dia pra você, 9:01.
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2: 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O Pleno do Tribunal Regional Eleitoral de Santa Catarina concluiu o processo de julgamento individual de 700 pedidos de registro de candidatura para as eleições 2026 no Estado. 688 nomes serão incluídos no sistema das mais de 17.500 urnas eletrônicas catarinenses para votação no dia 4 de outubro. A lista contém 19 candidatos que tiveram registros negados, mas aguardam julgamento de recurso e estão em situação subjúdice. O secretário judiciário do TRE catarinense, Max Sobral, detalha.
3: Nesse período foram mais de 20 mil documentos analisados. Cada candidato tem que trazer uma série de documentação para ver se ele preenche os requisitos para concorrer. Se ele não foi, por exemplo, condenado por improbidade administrativa no passado, a imensa maioria demonstrou-se apta a concorrer. 9 candidatos renunciaram, 2 candidatos tiveram seus registros indeferidos e não recorreram, e 19 tiveram seus pedidos indeferidos no primeiro momento pelo tribunal e apresentaram algum tipo de recurso. A Justiça Eleitoral se empenha em julgar com agilidade a candidatura para evitar que determinados votos sejam anulados no dia da eleição.
2: Caso as candidaturas em situação subjúdice sejam julgadas como inaptas até o dia 4 de outubro, o nome do candidato ou candidata seguirá aparecendo na urna eletrônica no dia da votação. Caso as candidaturas em situação subjúdice sejam julgadas como inaptas até o dia 4 de outubro, o nome do candidato ou candidata seguirá aparecendo na urna eletrônica, mas eventuais votos recebidos não serão computados como válidos. O secretário judiciário do TRE catarinense, Max Sobral, explica.
3: O processo judicial ele tem um rito, mesmo que a Justiça Eleitoral, no primeiro momento, tenha declarado determinado candidato indeferido, se ele apresentar recurso, ele tem que continuar na urna, porque essa decisão do tribunal pode ser eventualmente reformada por uma instância superior. Por isso que nós temos, nesse momento, candidatos indeferidos na urna, eles estão legitimamente exercendo o seu direito de recorrer. Se ele tiver a sua situação resolvida antes da totalização e a decisão for para manter o indeferimento, a votação atribuída a esse candidato é nula para todos os efeitos. Sequer aproveita a legenda do partido. Se essa decisão de indeferimento ocorrer depois da eleição, a votação aproveita a legenda, mas o candidato tem a sua votação anulada.
2: Verifique a condição do registro de cada candidato às eleições 2026 por meio do portal oficial de divulgação de candidaturas e contas eleitorais da Justiça Eleitoral na internet. O endereço do site é divulgacandecontas.tse.jus.br. De Florianópolis, da Rede de Notícias Acaerte, Cadu Reis.
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8: Opa, vamos lá, 9:09, bom dia.
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8: E aí, tudo bem? Você está bem?
10: É.
8: Você, minha amiga, tranquila? Como é que estão os afazeres aí em casa, hein? Já tomou café? Já lavou a louça do café? Já deu uma geral na casa aí? Tá tudo certo? E você, amigão, trabalhando legal? É? É, tranquilo, sem estresse, sem nervosismo, com calma, paciência, tudo se resolve, gente. Em tudo, tá? Em tudo. Não esquece disso. Gente, família e amigos, se despedem do cantor Rick em cerimônia fechada no interior de São Paulo. O corpo do cantor Rick Solo será velado, já está sendo velado, né? Nesta quinta-feira em Sorocaba, interior paulista. A despedida ao músico já ocorre desde as 8 horas da manhã no cemitério Pax, em um rito reservado a familiares e amigos próximos. O Rick morreu, então, aos 59 anos após a queda de um helicóptero na região serrana de Santa Catarina, ali entre os municípios de Urubici e São Joaquim, na segunda-feira, tá? Acidente também perderam a vida o empresário Bruno Avelar, o videomaker Paulo Soares, o piloto Antônio Roberto Nóbrega de Araújo e o copiloto Leopoldo de Barros Teixeira. Os destroços da aeronave foram localizados pelo Corpo de Bombeiros em uma área de vegetação densa em Urubici na terça-feira. Então, mais uma vez aí, falando sobre o velório do cantor Rick, que está ocorrendo em Sorocaba, no interior de São Paulo. Às 11 minutos, vamos lá, quem tá aqui participando, deixa eu mandar um abração pra galera aqui, um bom dia com café, que veio da Elisa. Obrigado, Elisa. Queria pedir uma música do Conrado Alexandro, em destaque, que eu não posso falar o nome da empresa, nem da oficina, meu amigo, não posso falar. A não ser que fosse parceiro da rádio, eu poderia, né, mas não é. Então, Timbó Grande, né? Pra galera que trabalha aqui comigo, meu nome é Fabiano, é meu xará? É meu xará o Fabiano, então daqui a pouquinho tem Conrado e Alexandre pra vocês aí, tá bom? Timbó Grande, galera toda aí do serviço da oficina, tá? Eu só não falo o nome da oficina, tá? Mas se quiser mandar o nome da galera, pode mandar aí, tá? Bom dia pro Evaldo! Pra quem pediu, foi o alemão que pediu, Eduardo Costa. Aqui na nossa manhã, às 9:12, daqui a pouco tem Boletim do Tempo.

Maravilha, tá? A voz do povo e a voz de Deus. Faltou o complementar, Eduardo Costa, hein? Ai, ai, ai. A voz do povo e a voz de Deus, Eduardo Costa, hein? Tá certo, então. 991063978. Pode participar, gente. Vamos lá. Eu quero muita gente. Eu digo muita gente, é muita gente mesmo. Muitos ouvintes participando, mandando suas mensagens no WhatsApp, tá? Quanto mais mandar, melhor. Aí a gente fica mais feliz, né? Aí o programa fica melhor. Ah, mas Fabiano, eu já tô ouvindo, eu ouço o programa todos os dias, mas eu não mando mensagem, manda, vai, se puder, manda. Se tiver um tempinho, manda um salve pra mim, manda um sinal de positivo aí pra mim, manda aquele bom dia, tá tudo certo, hein? De repente você não tem tempo, né? Tá aí atarefado aí, tá aí nos, na correria do dia aí, então não tem aquele tempo necessário pra pegar o celular, mandar mensagem pra mim. Mas é assim, ó, se puder, manda, tá? Gente, achados e perdidos, foram encontrados alguns papéis importantes da Previdência Social, já há alguns dias, né, está com a gente aqui no estúdio, em nome de Josenilton Kohler Langer, ou Langer, né, morador da rua Edson Gerber, no Marcelino Fernandes, tá, aqui em Santa Cecília. Papéis da Previdência Social, que com certeza ele precisa, né? Josenilton Kohler Langer, tá bom? E também uma carteira de identidade, que também está com a gente no estúdio, em nome de William, William Pinheiro Varela, tá? William Pinheiro Varela, uma identidade em nome de William Pinheiro Varela, tá com a gente aqui, é os nossos achados e perdidos. Gente, intervalo comercial, já volto, trazendo para você, já já, a participação do Leandro Puchalski, no nosso Boletim do Tempo.

0: Alvorada, bom dia pra você, 9 horas e 17.
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0: Olá, então, Leandro Puchalski comigo, que, né, comigo sempre nas manhãs aqui no Boletim do Tempo. Leandro, o tempo aqui tá com o sol aparecendo aos poucos, hein? Entre nuvens ainda, claro. Temperatura, deixa eu atualizar aqui, Leandro, rapidinho, antes de chamar você. Atualizar, no momento, estamos com 13 graus, hein? 13 graus, nenhuma chance de chuva. O sol, como eu disse, aparecendo entre nuvens. Como é que fica o tempo aqui pra nossa região? Leandro, bom dia, seja bem-vindo.
10: Bom dia, Fabiano. Bom dia a todos da Alvorada. A quinta-feira tem a influência da massa de ar mais seco, o que garante o sol para o decorrer das próximas horas aqui pelos lados do meio-oeste. Com algumas nuvens, sim, mas o sol aparecendo bem no decorrer do dia. Temperaturas, pessoal, menores da manhã dão espaço para uma tarde mais agradável, se aproximando de 21 a 23 graus. Temperaturas que chegam até a subir para a tarde, né, desta sexta-feira. Amanhã a gente pode ter picos aí de 25, 27 graus, o sol presente, mas aqui lembrando, tá, ao amanhecer, próxima noite, ao amanhecer, né, da sexta-feira, a temperatura segue um pouquinho baixa, mas sobe, e ao longo da tarde, então, nesse patamar dos 25, 27 graus, sol entre nuvens, nós vamos assim Também tem sol entre nuvens ao longo do sábado, temperaturas que acabam até subindo um pouco, 27, 29 graus, e apesar de subir um pouco menos, fica nos 25, 26 graus lá no domingo, porque o domingo é bem mais nublado, tá? O domingo é bem mais encoberto, mas intercala com aberturas. Abraço a todos e informações do tempo da Puchalski Meteorologia.
0: Maravilha, Leandro, obrigado pelas informações, hein? Nos falamos logo mais no Alvorada Notícias.
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0: Opa, 9 horas e 24 minutos. Opa, bom dia, gente.
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0: Ó, meu WhatsApp parou aqui, gente, hein? É, meu WhatsApp travou aqui. Não é que travou, é que parou porque o ouvinte parou de mandar mensagem pra mim. Vamos lá, gente. Não para de mandar mensagem. Você que não mandou o seu bom dia ainda, não participou ainda, manda 99106-3978. O WhatsApp tá normal, tá, gente? Aqui travou no sentido que o ouvinte deu uma paradinha de mandar mensagem. Mas vamos lá, eu quero você participando sempre, direto aqui nas manhãs da Alvorada. Quando param de mandar mensagem, aí eu sinto falta, né? Sinto falta dos ouvintes comigo também aqui no WhatsApp. Meus amigos lá de Timbó Grande, o meu xará Fabiano e toda a turma do trabalho, Conrado e Alexandro Lobos, Lobos, Lobos. Ah, essa é pra matar saudade, hein? Um dos maiores sucessos de Conrado e Alexandro, às 9h25.

0: Aproveita que eu tô obrigado, hein? Natan, com a participação do Zé Vaqueiro, Lobos com Conrado e Alexandre aqui na nossa Manhã da Alvorada. Primeira parte do Estação Alvorada em 94.5 para Santa Cecília, é a grande região de abrangência, ouvindo nossa Alvorada. O Ademir em Ponte Alto do Norte vai curtir já já Panda. Eu escolhi uma, como você não especificou a música, o Ademir, eu escolhi Panda com o Gustavo Lima, pode ser? Essa é bem bonita, né? Janete Rodrigues, minha amiga Jane, bom dia, dona Janete, abraços, hein? Bom dia pra Célia Ferreira, a Cida Oliveira, ótima quinta pra você também, minha amigona, abraços pra vocês ligados, hein?
1: Bom dia, Fabiano, aqui é a Yara de Rio do Campo. Oi, Yara. Se possível, tocar a música do Gustavo Lima com Traia Véia, a Inquivocada, e mandar pra tia Belonice aí de Santa Cecília, hein, pro tio Café.
0: O tio
1: Mandar
0: Café.
1: Um forte abraço.
0: Tá bom, tia Belonice e o tio Café. O Gustavo Lima, essa que você pediu, vou tocar na segunda parte, tá? Que eu já tenho aqui Panda programado com o Gustavo Lima, inclusive. Aí, Gustavo Lima de novo, depois na segunda parte. Pode ser, Yara? Pode, né? Tia Belonice, tio Café ligados com a gente também, aqui na nossa melhor manhã, em 94. Gente, amanhã tem amistoso da seleção brasileira, em grande amistoso, né? Esses amistosos da seleção, vou te contar também, hein? É, mas faz parte, é data FIFA, né, gente? É um baita no amistoso, hein? Brasil e Austrália, né? É... vai ser aonde mesmo lá? Como é que é o nome da cidade lá? Townsville, na Austrália, né? Amanhã é 7 da manhã. Pra começar o horário também, vou te contar, né? É que também tem a questão do fuso horário, né? É o novo ciclo da seleção, se preparando para a Copa do Mundo 2030. Depois tem contra a Índia, né? Vai ser um jogão também, né? Sem comentários, né? Sem comentários, esses amistosos da seleção. Sem comentários. Volto já já.

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2: Entrevista coletiva às vésperas do primeiro amistoso pós-Copa do Mundo. O técnico Carlo Ancelotti confirmou que a seleção vai ter Vini Júnior, Endrick, Estevão e Rafinha juntos no comando do ataque. A equipe ainda vai ter Hugo Souza no gol, Mateuzinho, Marquinhos, Victor Reis e Douglas Santos formam a linha de defesa. Danilo e Bruno Guimarães aparecem no meio de campo, enquanto Estevão, Rafinha, Endrick e Vini Júnior completam o setor ofensivo da seleção brasileira. Será o primeiro jogo do Brasil nessa data FIFA e também uma oportunidade para Ancelotti dar sequência ao trabalho iniciado com a seleção. O treinador destacou que o momento representa uma continuidade, mas com novos jogadores jovens no elenco da seleção brasileira. O Brasil vai fazer 3 amistosos nessa data FIFA. Sexta-feira, amanhã, enfrenta a Austrália, às 7 horas, horário de Brasília. Mesmo adversário do dia 29, já no dia 3, a seleção encara a Índia em Calcutá. É a seleção brasileira começando o ciclo 2030, visando a Copa do Mundo. Com as informações para o Giro do Esporte, Jean Andrade.
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1: Ah, vamos lá, gente. 20 para 10 da manhã, tudo bom? Tudo certo?
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1: A Yara mandou aqui, pode ser sim. É, pode ser. É que eu falei que a música do Gustavo Lima é equivocada, contra a Vé. Vou trocar, vou tocar na segunda parte, tá? Logo lá no início da segunda parte, porque agora o Gustavo Lima já está aqui com o Panda, né? Inclusive vai lá pro Ademir de Ponte Alto do Norte. E a Yara disse que vai esperar, né? Mas ela vai ficar ouvindo a Alvorada amanhã toda, com certeza, tá bom? Abraço pra todo mundo aí, tá bom, Yara? Bom dia, ótima quinta-feira pra nós, Jaci Marques, do Centro Santa Cecília. Oi, Jaci, tudo bom? Família Marques, aquele abraço pra vocês aí. Ó, faça como a Jaci Marques, manda um bom dia, diga que tá ouvindo aí em qualquer canto. No caso, a Jaci Marques tá ouvindo no centro, né? Abração pra ela. Faça como ela, manda mensagem no WhatsApp 99106-3978, 19 para as 10.
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1: Tá aí, Country Beat, é o Maluco Cowboy aqui na programação Panda com o Gustavo Lima. O que é que você viu em mim? Fechou mais duas pra você nesse bloco. Deixa eu dar um abraço lá pro meus amigos de curitibanos que estão ouvindo a gente. Lá pro Maicon e quem mais? O Maicon e a Jane, é isso? O Maicon e a Jane em curitibanos. Meus amigos de São Cristóvão do Sul, tudo bom? Como é que vocês estão aí, tranquilos? Ponte Alto do Norte, Rio do Campo, abração Santa Terezinha, Taió. Alô pra você de Monte Carlo, aquele abraço, hein? Alô, Lebon Regis, tudo bem? E os ouvintes de Fraiburgo estão bem? Aí pra você de Moema e Itaiópolis. Como é que vocês estão em Moema e Itaiópolis? Tranquilos também? É, Bom Retiro, Monte Castelo ouvindo também. Cadê a Manu, hein? Tá curtindo a programação, Manu, hoje? Abraços aí pra vocês ligados, hein? Enfim, você ligado em toda a nossa grande região. Você que recebe nosso sinal através dos 94.5, hein? E quem não recebe o sinal através dos 94.5, tá ouvindo pela net, ou pelo aplicativo, ou pelo alvorada945.com.br. Mas é a nossa rádio que vai mais longe pra ficar mais perto de você.

0: Alvorada, 9 horas e 47 minutos.
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0: Sete minutos e meio, faltando para as 10 horas da manhã.
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0: Ó, pra quem já participou, tá? Continua participando daqui a pouquinho na segunda parte, tá? Pra quem não mandou bom dia pra mim ainda, pra quem não mandou mensagem aqui no WhatsApp da Alvorada, pode mandando no 99106-3978, tá? É, tá ouvindo Alvorada? Tá curtindo nossa programação? Se manifeste no WhatsApp da Alvorada, aí fica muito melhor a nossa manhã, tá? Felipe Araújo, atrasadinha, com a participação do Ferrugem, 7 pras 10.
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ó, te preparas para participar depois também, tá? Você que não mandou mensagem pra gente aqui, não se manifestou no WhatsApp, não interagiu nesta manhã na primeira parte, temos ainda a segunda parte todinha pra gente passar juntinhos aqui até o meio-dia, tá? Quero você comigo também daqui a pouquinho, hein? 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Daqui a pouquinho tem momento de oração e amanhã segue nesta quinta-feira. Vamos matar saudade, vamos? Sonho por sonho. Essa é a original de Leandro Leonardo, hein? Daqui a pouquinho eu volto com o momento de oração.

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3: Vamos lá, 10 horas, começando o nosso momento de oração desta quinta-feira, hoje dia 24 de setembro, então. Os pedidos de oração pode mandando aqui pra mim, tá? Que até 10h05 eu atendo você, ouvinte, com as mensagens, tá? Com os pedidos de oração. 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

0: 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Zelanda! É a Zelanda, tenho certeza.
1: Bom dia, Fabiano. É a Zelanda. Primeiro eu quero agradecer a Deus da gente ter saúde, estar junto com a família da gente. Minha oração de hoje eu peço para mim, para o meu esposo, para os meus filhos, para os meus netos. Peço que Deus, Nosso Senhor, Nossa Senhora, proteja eles, para a Sandra e a família dela, para a Dona Eluíra e a família dela, para os meus tios e tias, primos e prima, para a minha amiga Erza, para a Dona Creide, que estão escutando a oração, e para quem estiver precisando de oração.
0: Valeu, Zelanda, valeu. 10 e 2. 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Marilda, bom dia.
2: Bom dia, Fabiano. Peço a oração de hoje para mim, para meu esposo Miro, para Cândida e para meu mano Adair e para minha amiga Gorete.
0: Então tá bom, tá dado o recado por aqui. Bom dia, quero pedir oração pra mim, para os meus filhos Adilson, Israel, Alex, José, minha filha Lúcia, meu marido Nide, minhas noras a Sandy, a Charla, a Flaviana e os meus netos, o Pedro, o Miguel, a Luísa, o Cauã, a Jussara e o Guilherme. Quem mandou pra mim a mensagem foi a Zeneide. Cândia Pires também, o Adair, todos aí do Campo do Areião, com a gente ouvindo nossa programação. 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A Mara Melo, de Rio do Campo, pede oração para as filhas, para as filhas, netos, o esposo, para toda a família, para nós da rádio. Que Deus dê muita saúde e força para todos, com muita fé e gratidão. É a oração, Zé do Bento.
3: Bom dia, Fabiana. Meu pedido de oração hoje vai para mim, para minha viagem. Que Deus me acompanhe e acompanhe vocês todos aí, proteja vocês todos aí. E também pelo terceiro mês de falecimento do meu pai. E que Deus abençoe a todos e aqueles que estão acamados.
0: Tá certo.
3: Um abraço, fique com Deus.
0: Um abraço, Zé. Tem mais aqui, ó.
3: Meu pai é o Pedro Correia.
0: Sim, sim, sim.
3: 3 meses de seu falecimento.
0: Tá bom. Obrigado, Zé do Bento. Obrigadão, amigo. 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Participação aqui, as últimas, né? É, quem tá mandando aqui na programação da Alvorada, a última então, hein? Pra fechar, bom dia.
4: Aqui é a Sirlei. Peço oração pra toda minha família. Pra quem tiver na escuta.
0: Obrigado, minha amiga Sirlei, aí do Marcelino Fernandes. Gente, Padre Reginaldo Manzotti chegando. Bom dia, Padre. Oração desta quinta, 24 de setembro. Daqui a pouco a gente volta, hein? Padre, é contigo, Padre.
5: Bom dia, queridos filhos e filhas. Quinta-feira. Vamos rezar, pedir a libertação do alcoolismo. Ainda é tempo de levar as suas intenções na missa de hoje. quinta-feira, Jesus Eucarístico. Acesse www.padrereginaldomanzotti.com.br, de qualquer parte do Brasil ou fora dele. Missas serão celebradas na sua intenção. Em nome do Pai, do Filho e do Espírito Santo. Amém. Misericordioso Jesus, que tiveste compaixão de todos aqueles que eram apresentados e colocados para serem curados e libertados de espíritos impuros. Nesta manhã, eu me coloco em oração e clamo a vossa misericórdia. Restaurai a vida daqueles que estão aprisionados pelo vício do alcoolismo. Diga o nome. Nosso Senhor Jesus Cristo, que vieste para libertar os cativos, libertai estas pessoas, cujos nomes lembramos, que se encontram no vício, sejam eles quais forem, mas de modo especial, o do alcoolismo. Senhor, Deus de misericórdia, tire os traumas, os registros negativos. Onde essa doença entrou na vida da pessoa, quer seja por herança genética, quer tenha sido por má formação, ó Jesus, amado Jesus, pedimos para que entre na história destas pessoas, desde o momento da concepção até hoje. O teu poder é imenso. Regenere, liberte, santifica-os no teu amor. Senhor, rezamos também pelos familiares que tanto padecem, que tenham discernimento, que tenham paciência e que saibam lidar com este problema. Senhor, dai-lhes o Espírito Santo de tal forma que tais pessoas e familiares se sintam motivados e fortalecidos, sempre com a certeza de que são capazes de vencer o vício do álcool. Senhor, que sejam regenerados nos seus fracassos e que a vossa graça os fortaleça na vontade. Não permita, Senhor, que estes teus filhos e filhas sejam derrotados e humilhados pelo vício do álcool, mas que sejam recolocados na vida. Pedimos, Senhor, a libertação dos traumas dos familiares por uma história marcada de profunda dor. Pai nosso, que estais no céu, santificado seja o vosso nome. Venha a nós o vosso reino, seja feita a vossa vontade, assim na terra como no céu. O pão nosso de cada dia nos dai hoje. Perdoai-nos as nossas ofensas, assim como nós perdoamos a quem nos tem ofendido. E não nos deixeis cair em tentação, mas livrai-nos do mal. Amém. O Senhor esteja convosco. Ele está no meio de nós. Que a bênção de Deus fortaleça as famílias e as pessoas na libertação dos vícios. Abençoai a água que será tomada e as fotos de família. Em nome do Pai, do Filho e do Espírito Santo. Amém. Jesus, libertai do alcoolismo. Um bom dia a todos.
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0: 23 e 22 em Santa Cecília.
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5: Legal, gente. Vamos lá, 10h19. Hoje é quinta-feira, 24 de setembro de 2026. Temperatura aqui no centro da cidade, marcando 14 graus com o sol aparecendo entre nuvens, hein? É, daqui a pouco tem um clima 94 pra gente detalhar melhor sobre isso, hein? É, Fabiano Carlos com aquele prazer imenso de volta até o meio-dia. 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Gente, muita gente não participou no WhatsApp ainda. Tô sentindo falta de muitos ouvintes. Então manda sua mensagem no WhatsApp 99106-3978. Manda! Até o meio-dia tem Estação Alvorada, não esquece.
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5: Latino, pancadão sertanejo, trai a veia lá pra Yara de Rio do Campo, o tio Café, a tia Bilonice, estão ouvindo, esperando a equivocada.

Essa aqui foi pra Yara de Rio do Campo, que ela mandou hoje de manhã já, né? Na primeira parte, lá pra tia Belonice, pro tio Café. Ô, tio Café, tio da Yara de Rio do Campo, abração pra vocês, dona Belonice também. Equivocado, Gustavo Lima com Traia Véia. Ah, teve uma música que foi lançada lá em década de 90 ainda, eu acho, hein? Pancadão Sertanejo Latino com André e Felipe. Aliás, André e Adriano, hein? A gente curtiu aqui na 94. 10 horas e 27 minutinhos. Vamos lá, gente. 99106-3978. Quero você participando no WhatsApp, hein? Vamos lá. Quero você mandando mensagem pra mim aqui, interagindo, mandando seu bom dia. Você que não mandou ainda durante a programação da manhã, na primeira parte. Pra você que ainda não mandou sua mensagem, manda pra mim que eu aguardo você, tá? Tá daquele sinal de positivo. No caso aqui, o sinal de fumaça que veio aí do... Nossa, como é que é o nome dele mesmo? É que eu sempre esqueço, rapaz, hein? Ai, ai, ai. Mas é o Virtinho? É Virtinho, né? Se eu não me engano, é ele, hein? Vurtinho. Aqui tá escrito Vurtinho. É Vurtinho mesmo, não é Virtinho, né? Ah, Vurtinho. Só confirma pra mim aí, Vurtinho. Se eu falei correto aí, que é o Vurtinho. É. Abração pros amigos aí ligados com a programação. Você trabalhando, você curtindo em casa. A nossa manhã é mais que especial. Então a gente vai juntos. Então, meio-dia. Ó, daqui a pouco tem informação. Caminhão com mais de 3 mil garrafas de vinho e 4 toneladas de camarão é apreendido. E um homem foi preso, hein? Na SC-114, em Otacílio Costa, hein? Daqui a pouquinho. É. O destino dessa carga era pro litoral, hein? Com certeza foi denúncia, né, gente? Com certeza houve uma denúncia e a polícia foi lá e apreendeu. Detalhes daqui a pouquinho também. E você curtindo aqui a nossa manhã, 10h29, tem clima 94 chegando, tá? Pra gente conferir um pouquinho sobre as condições do tempo nesse momento, aqui no centro, em Santa Cecília.

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0: Ó, o tempo, o sol tá presente, hein? É, meio ainda, não com aquela intensidade, mas tem ainda muitas nuvens, mas o sol entre nuvens aparece na tarde, o sol aparece com maior intensidade, claro, né? No momento, umidade relativa no ar, aí na faixa dos 78%, ventos que sopram a 5 km por hora e a temperatura atualizando agora, estamos aqui no centro de Santa Cecília, com 14 graus. Pra tarde, então, o sol com mais intensidade aparecendo. E as temperaturas hoje chegam aí nos seus 19, 20 graus. Amanhã, sol presente na maior parte do dia. De manhã, um pouquinho mais encoberto. Sexta-feira, amanhã, com 12 graus a mínima. E à tarde, 24, 25 as máximas. Para sábado, promete esquentar, hein, gente? Com o sol presente, 15 graus a mínima. E à tarde, aí, nos seus 28, 29, se aproximando dos 30 graus. Tá certo? É o nosso Clima 94 aqui na nossa manhã.
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1: Ah, vamos lá então, 25 minutos faltando para as 11 da manhã.
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1: Vai lá no WhatsApp da Alvorada e diga lá: tô ouvindo Alvorada, tô curtindo amanhã. É, eu quero você se manifestando, é. Porque assim eu vou pensar que eu tô sozinho aqui, gente. Aí eu vou pensar que eu tô sozinho, né? Vai lá no WhatsApp e diga lá: Fabiano, tô ouvindo Alvorada. Fabiano, tô curtindo. Senão eu vou achar que eu tô sozinho aqui na manhã. Não me deixa sozinho aqui, hein? Fátima Guetta, bom dia, amigona, hein? Bom dia especial pra você, ligada. Também na Alvorada, no 991599106-3978. Vai lá e diga lá que tá ouvindo Alvorada, senão eu me sinto muito sozinho aqui na manhã, hein? Ah, se não dá, hein? Paulo Fernandes, se o coração viajar, 10h36.

Quinta-feira, Tribo da Periferia, o nosso plano, Paula Fernandes, Se o Coração Viajar, duas nesse bloco especial. Alôzão pro Sil Novaes, em Ponte Alta do Norte, ligadão sempre. Ele mandou aqui, ó, desde cedo ouvindo a rádio e me fazendo companhia no serviço. Isso aí! Aí o serviço rende, né, Silvio? Abraço! Ai, bom dia, Fabiano, tudo bem? Aqui é a Angelita da garagem. Se puder, quero ouvir Rick Renner, qualquer uma das músicas deles. Só pra curtir, estou ouvindo a Rádio Alvorada, estou curtindo muito, hein? Uma ótima quinta-feira pra tu e pra tua família, obrigado, hein? Daqui a pouco manda uma do Rick Renner, tá? Pra gente matar a saudade aí. É... hoje, inclusive, o cantor Rick está sendo velado, né? E também vai ser sepultado hoje lá em Sorocaba, interior de São Paulo, depois do acidente trágico que vitimou o cantor e também mais quatro pessoas aqui em Santa Catarina. Vamos daqui a pouquinho, mando pra ti, tá bom, Angelita? Gente, quero mais ouvintes participando no WhatsApp. É... quero mais ouvintes que ainda não mandando mensagem, pode ir mandando pra mim aqui, é, curtindo nossa programação. É, manda abraço aqui pra Sirley. Ô, Sirley! Ixi, não foi tua música ainda? Será que vai? Tem que ir, né? É, deixa eu ver com a produção aqui, hein? Ah, essa aqui eu não sei, não sei, não sei. Não sei te dizer agora, hein? Mas, Sirley, fica na sintonia aí, tá bom, minha querida? Abração também pra você ligada na Alvorada. Gente, o cantor Alexandre Pires é alvo de operação da Polícia Federal que investiga garimpo ilegal. O cantor Alexandre Pires é um dos alvos da segunda fase da Operação Disco de Ouro, deflagrada pela Polícia Federal desde ontem, né? A investigação apura a atuação de uma organização criminosa suspeito de envolvimento em lavagem de dinheiro, falsidade ideológica e outros crimes relacionados à comercialização e exportação de minério. A operação é um desdobramento da primeira fase, realizada em dezembro de 2023, quando o cantor Alexandre Pires também foi alvo de busca e apreensão. Na época, a Polícia Federal investigava um grupo suspeito de financiar e dar suporte logístico ao garimpo ilegal na terra indígena Yanomami, em Roraima. E ontem, quarta-feira, foram cumpridos 12 mandados de busca e apreensão em 17 ordens judiciais de sequestro de bens e serviços expedidos pela Justiça Federal. As medidas têm como objetivo reunir novas provas, interromper as atividades investigadas e recuperar possíveis ativos relacionados aos crimes apurados. E o cantor, mais uma vez, como foi em 2023, foi citado nessa operação e está sendo investigado. O cantor Alexandre Pires. Já, já.

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0: Opa, vamos lá então, 9 minutos para as 11 da manhã. Vitão Santos, É, tem recado do Big Bom, hein, Vitão? 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
1: 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Esta ótima quinta-feira.
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1: Vamos lá, de volta, 7 minutos.
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1: 7 minutos faltando para as 11 horas, hein? A gente vai até o meio-dia na manhã da Alvorada. Gente, um caminhão com mais de 3.000 garrafas de vinho e 4 toneladas de camarão foi apreendido e um homem foi preso em Otacílio Costa. Uma carga ilícita com mais de 3.000 garrafas de vinho e 4.000 quilos de camarão foi apreendida na SC 114 em Otacílio Costa, na Serra, durante a tarde de ontem, quarta-feira. Segundo a Polícia Militar Rodoviária, o caminhão estaria se deslocando do oeste catarinense em direção ao litoral com a carga. A apreensão foi feita em conjunto com a Receita Federal no quilômetro 164. O caminhão, um Mercedes com placas de Porto Belo, foi localizado no entroncamento da BR-470 em Otacílio Costa por volta das 11h40 da manhã de ontem. O condutor, de 46 anos, foi perguntado sobre a carga ao ser abordado. Ele relatou à Polícia Militar Rodoviária que estava se deslocando para Porto Belo, no litoral, com a carga de vinho e também com um camarão. Ele seria funcionário de um super atacadista na cidade de destino e a carga estaria sendo transportada a pedido do gerente da empresa. Ao ser perguntado sobre a procedência da carga, o homem relatou que teria carregado os produtos em uma empresa que não passou o nome. Dentro do caminhão foram localizadas 3.000 garrafas de vinho de diversas marcas e 4.000 quilos de camarão. O condutor do caminhão relatou ainda não saber se os produtos tinham origem do Paraguai ou da Argentina. O condutor foi preso, encaminhado para a Delegacia de Polícia Federal em Lages, junto com o caminhão e a carga de vinho. E o boletim de ocorrência foi feito. Já a carga de camarão ficou sob responsabilidade do delegado da Receita Federal. Aconteceu ontem de manhã, lá em Otacílio Costa, hein? 10h55, para matar a saudade, Ataíde Alexandre.
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0: Cid Alexandre também, você ouviu aqui na nossa 94, para fecharmos mais uma hora aqui do Estação Alvorada na Manhã. Daqui a pouquinho eu vou mandar música pra galera aí que tá pedindo. A Zenilda Ramos vai ouvir já já o Henrique Juliano, tá? Ô Zenilda, a Zenilda Ramos tá mandando aqui uma música de Henrique Juliano. Ela tá oferecendo para uma pessoa muito especial na sua vida, tá? Daqui a pouquinho eu já mando aí, tá? A Salete Massaneiro tá ouvindo no Adolfo Correa, sempre curtindo a Alvorada FM. Bom dia, Fabiano, tudo bem? Quero ouvir também Rick Renner. Ó, dois ouvintes pedindo música do Rick Renner aqui. A Ivonete, quem foi mais também ali que pediu? Foi a Angelita, né? Uma música de Henrique Juliano. Já separei uma aqui pra tocar daqui a pouquinho, tá bom, gente? 11 horas e 2 minutos, vem chegando informação, daqui a pouquinho 94 do Comércio também.
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0: Alvorada, são 11 horas e 3 minutos.
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3: 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O Setembro Amarelo acende um alerta em Santa Catarina após o estado registrar mais de 1000 mortes por suicídio no ano passado, segundo dados da Secretaria de Estado da Saúde. Um dos principais sinais que exigem atenção no cotidiano é o aumento descontrolado da ansiedade. O psicólogo Pedro Rujano, dos hospitais Universitário Cajuru e São Marcelino Champagnat, explica quando o sentimento passa dos limites.
4: A ansiedade faz parte da vida. Ela nos ajuda a perceber riscos e a nos preparar para situações difíceis. O problema começa quando ela deixa de ser uma resposta diante de uma situação e passa a comandar a vida da pessoa. Ela pode afetar o sono, a concentração, os relacionamentos, o trabalho e até a capacidade de viver o presente. Quando a preocupação se torna constante, quando a pessoa começa a evitar situações, perde o prazer pelas coisas ou sente que não consegue mais conduzir a própria vida. Importante procurar ajuda. Existe uma pergunta que considero muito importante. O que essa pessoa está vivendo e que sentido ela consegue encontrar nesse momento? Porque não olhamos apenas para a ansiedade como um sintoma, olhamos para a pessoa por inteiro.
3: Outro fator de risco silencioso é a solidão. O psicólogo pontua que a melhor forma de ajudar quem está isolado é oferecer escuta, sem julgamentos.
4: A solidão não é simplesmente estar sozinho. Uma pessoa pode estar cercada de gente e ainda assim sentir que ninguém a vê de verdade, que ninguém compreende o que ela está vivendo. E quando esse sentimento permanece, ele pode aumentar muito o sofrimento. Por isso, quando percebemos alguém mais isolado, talvez a primeira atitude não seja tentar dar conselho ou encontrar uma solução. É se aproximar, é perguntar e principalmente estar disposto a ouvir. Às vezes, uma mensagem, uma ligação, uma conversa ou simplesmente permanecer ao lado de alguém pode parecer pouco. Para quem está sofrendo, pode significar muito.
3: Diante de situações de sofrimento emocional, a dica é buscar apoio de pessoas de confiança e atendimento profissional. Por exemplo, o Centro de Valorização da Vida oferece apoio emocional gratuito pelo telefone 188, 24 horas por dia. Não sofra sozinho, peça ajuda. De Florianópolis, da Rede de Notícias AKERT, Carol Denardi.
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0: Vamos lá, 11 horas e 11 minutos. 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
0: Maravilha, obrigado, Gilmar, Jaine, direto da Selfie, aqui na Alvorada.
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0: 94. Opa, vamos lá de volta, hein, gente? 11 horas e 13 minutos.
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0: Sem demora, vou trazer a música da Zenilda, tá? Porque já são 11h14 agora, tempo passa, tempo voa. Amigo da minha saudade, Henrique Juliano.

Legal, Henrique e Juliana, aqui na nossa manhã, amigo da minha saudade, fechamos uma nesse bloco. Gente, eu vou pro intervalo, tá? E daqui a pouquinho, pra quem pediu, o Rick Renner, eu vou tocar pra Maria Correia também. Já tem programada outra aqui, minha amiga Maria, já tem programado outra do Rick Renner aí, tá? E Artemio, abraço lá pra minha amiga Giovana. Curtindo a gente também, ouvindo nossa alvorada, curtindo nossa manhã especial, vai até o meio-dia, tá bom, gente? Fica ligado que eu volto já.

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1: Ah, vamos lá então, hein? 11h23, vamos aonde agora? 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
1: Opa, de volta, 11h25.
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1: E você tá ligado na 94? Você, minha amiga, tá ligada também na 94? Que tal você mandar mensagem pra mim? Ó, eu tô sentindo falta aqui, tô sentindo falta de muitos ouvintes que hoje não mandaram mensagem pra mim hoje, hein? É. Senti falta de vários e vários ouvintes que hoje ainda não mandaram mensagem pra mim aqui na Alvorada, hein? Então dá tempo ainda, hein? É o meio-dia. Bom, Rick Renner pra Maria Correia, pra Ivonete, pra Angelita. Quem mais também vai curtir uma do Rick Renner agora, hein?
12: Bom dia, Fabiano. Também tô escutando e vou escutar o Rick Renner. Bom dia, meu amigo.
1: Bom dia, Luciane. Obrigado. 11:26.

legal, tá aí o playlist com o Mumuzinho, Rick Renner Baby, pra quem pediu aqui na nossa programação da Alvorada, nesta manhã, gente, última meia hora do programa, pra você que não participou ainda, manda mensagem, mas manda, hein, gente, manda, você que não participou ainda, Lenilda, era uma dos ouvintes que eu senti falta hoje, hein, Lenilda, minha amiga. Ela mandou aqui, ó, acabou de mandar, tá ouvindo a Alvorada sim? E se você tá ouvindo a nossa programação e não mandou mensagem e o locutor falou agora há pouco que sente falta de você, sentiu falta de você aqui no WhatsApp, então manda pra você que não mandou, hein? Ó, em Canoinhas é, entrega kits de ajuda a famílias atingidas pela enchente. Pois é, complicada coisa por lá, moradores de Canoinhas que enfrentaram os impactos da elevação do rio Canoinhas já começaram a receber materiais de assistência humanitária encaminhados pela Defesa Civil de Santa Catarina. A distribuição ocorre conforme o levantamento das famílias atingidas e das necessidades apresentadas durante o período de inundação. A organização dos produtos e o atendimento aos beneficiários estão sob a responsabilidade da Secretaria Municipal de Assistência Social. Canoinhas, Três Barras, né? Aquelas cidades ali da região do Planalto Norte, Mafra também ficou muito atingida também, com rios que, alguns locais, inclusive, os rios não baixaram desde a última chuva, hein? Rios que não baixaram e tem ainda famílias que não voltaram para suas casas ainda, devido à inundação ali, hein? Em relação aí às últimas chuvas aí em todo o estado e também ali no Planalto Norte, hein? Informação para você na Alvorada FM, 11:34. Temperatura marcando aqui no centro, em Santa Cecília, marcando 16 graus aí, tá? Um abraço para você, ligadão com a Alvorada.

0: Alvorada 11:34, agora tem esporte com Jean Andrade.
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2: O técnico Abel Ferreira do Palmeiras é especulado em Portugal no Sporting. O treinador já esteve na mira do clube português em pelo menos outras duas oportunidades. O presidente Frederico Varandas chegou a dizer que recebeu uma recusa do atual técnico do Palmeiras quando ele ainda estava no PAOK da Grécia. De acordo com a imprensa local, os dirigentes na época não aceitaram a proposta do Sporting. Abel Ferreira continuou no radar da equipe portuguesa depois da saída de Amorim e a demissão do treinador seguinte, João Pereira, no final de 2024. Prestes a disputar a Copa do Mundo de Clubes com o Palmeiras, porém o técnico permaneceu no Brasil naquela época. O salário de Abel também seria maior do que o valor que o Sporting poderia pagar atualmente, né? Lá naquele momento, na verdade. A relação entre o técnico Abel e o Sporting é antiga. Foi no clube de Lisboa que ele passou seus últimos anos de carreira como lateral direito, entre 2006 e 2011. Foi lá também que ele galgou os primeiros degraus como técnico, primeiro na equipe sub-19, de 2012 a 2013, e depois no time B até 2014. E agora, novamente, surge a especulação, mas, ao que tudo indica, deve seguir no Palmeiras o treinador Abel Ferreira. Com as informações para o Giro do Esporte, Jean Andrade.
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0: 11:37, hein? 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

0: lá, gente, vamos lá. 19 faltando pro meio-dia.
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0: E aquele cheirinho nesse momento. Esse é o momento, 20 pro meio-dia, né? Momento que vem aquele cheirinho lá dos vizinhos, preparando comida. É o momento que... Ai, ai, ai. Deixa a gente com fome. Oh, meu Deus. Não, mas é um momento bom também, né? Almoço quase pronto. De repente, na sua casa ainda não tá pronto, mas vai estar daqui a pouquinho. Quem já tá almoçando, que tem muita gente que almoça mais cedo, né? Pra quem trabalha, pra quem chega em casa mais cedo, tem que almoçar mais cedo. Então, pra você que tá almoçando, bom apetite. Pra você que vai almoçar daqui a pouquinho, também se prepara aí, porque é um momento todo especial. É... Opa, bom dia pra você, Antônio Lopes, Fraiburgo. Tá sempre ouvindo por lá, hein? Agora deu um tempinho, mandou mensagem pra gente, né, Antônio? Abração, meu amigo, bom trabalho, tá? A Elô também participando, a Marilene Guetta, e bom dia pra vocês, ligados aqui na Alvorada FM. Aviãozinho Indústria Musical. Pedrolina chegou! Oi, Pedrolina, bom dia pra você também, Pedrolina.

Paulo Pires, assunto com Hungria, indústria musical e o aviãozinho aqui na Melhor Manhã. Daqui a pouco, após o programa eleitoral, tem o nosso Alvorada Notícias, tá? Deixa eu trazer alguns destaques de hoje do Alvorada Notícias. Receita libera consulta ao lote da Malha Fina de setembro com 412 mil contribuintes. STF unifica prazos e garante 120 dias de licença remunerada para mães genitoras e adotantes, tá? Daqui a pouquinho também, obras do Fórum de Curitibanos e demandas das comarcas da região pautam visita da presidência do Judiciário Catarinense. É o destaque do Tribunal de Justiça de Santa Catarina, tá? Tem o esporte, tem a previsão do tempo daqui a pouquinho. Após o programa eleitoral, meio-dia 25, tá? Começa o Alvorada Notícias. Gente, vamos pro intervalo? É, nosso último intervalo comercial. A volta aí tem a nossa parte final aqui do Estação Alvorada de hoje.

0: Alvorada, 13 minutos faltando pro meio-dia.
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0: Maravilha pra você, 11 horas e 54 minutos, tá aí o Michel Teló, sua fugidinha. 17 graus de temperatura, o sol aparecendo entre nuvens nesta manhã ainda de quinta-feira. Gente, vamos encerrar por aqui o nosso Estação Alvorada de hoje. 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Daqui a pouquinho, meio-dia, começa a propaganda eleitoral e logo após, meio-dia 25, a gente chega com o Alvorada Notícias, principais informações e daqui a pouquinho pra você na Alvorada, beleza? Grupo Menos é Mais, Pompo Rido Menos é Mais e daqui a pouquinho a gente se fala no Alvorada Notícias. Estação volta amanhã.
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19: Muito bem, para você, boa tarde. Hoje, quinta-feira, dia 24 de setembro de 2026, em Santa Cecília. Agora, temperatura marcando 18 graus, com o tempo com o céu com algumas nuvens e o sol entre nuvens aparecendo aqui no centro da cidade. Eu sou Fabiano Carlos e começa agora o Alvorada Notícias. 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Destaques da edição de hoje: Receita libera consulta ao lote da Malha Fina de setembro, com 412 mil contribuintes. STF unifica prazos e garante 120 dias de licença remunerada para mães, genitoras e adotantes. Tribunal de Contas elege novo presidente e Conselho Superior para biênio 2027-2029. Já tem obras do novo Fórum de Curitibanos e demandas das comarcas da região pautam visita da presidência do Judiciário Catarinense. Tem as notícias do esporte, daqui a pouquinho também tem a previsão do tempo. Está começando o Alvorada Notícias nesta quinta-feira, 24 de setembro.
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19: Agora são 12 horas e 28 minutos. Obras do Fórum, do novo Fórum de Curitibanos e Demandas das Comarcas da Região pautam visita da presidência do Judiciário Catarinense no Tribunal de Justiça de Santa Catarina, Marcelo Fernandes.
0: O presidente em exercício do Tribunal Catarinense, desembargador André Luiz Dacol, esteve no último dia 22 em Curitibanos, na Serra Catarinense, para cumprir agenda institucional voltada ao acompanhamento de investimentos na comarca e ao diálogo com magistrados e servidores. A programação incluiu visita à obra do novo fórum, passagem pela sede atual da unidade judicial e pela Ordem dos Advogados do Brasil. A primeira atividade da agenda foi uma visita ao terreno onde está em construção o novo fórum. A construção representa um dos maiores investimentos em infraestrutura do Tribunal Catarinense na região. O prédio terá quase 7 mil metros quadrados de área construída, distribuídos em 4 pavimentos. Quando concluída, a nova sede terá capacidade para abrigar 7 varas judiciais, além de espaços destinados ao Ministério Público, à Defensoria Pública e à OAB. O projeto também prevê salão do júri, salas de audiência, centro judiciário de solução de conflitos e cidadania, setores psicossociais e ambientes voltados à mediação, à conciliação e à justiça restaurativa. A estrutura será 4 vezes maior que o atual fórum e foi planejada para atender as demandas atuais e futuras da comarca, que abrange os municípios de Curitibanos, Ponte Alta do Norte, São Cristóvão do Sul e Frei Rogério. Já no dia 23, o presidente em exercício e sua comitiva fizeram visitas às obras do novo fórum de Campos Novos e às instalações da atual sede da comarca. Também foi entregue um veículo elétrico para uso da unidade judicial de Campos Novos. É isso então, Fabiano. Do Tribunal de Justiça de Santa Catarina, em Florianópolis, Marcelo Fernandes para Alvorada FM.
19: Agora tem Giro Rural. Hoje nosso Giro Rural é com Humberto Ferretti, que traz as últimas do campo. Verduras ficam mais baratas, mas preços do frango e da soja aumentam.
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16: Eu sou Humberto Ferretti e esse é o Giro Rural. O preço das verduras despencou em agosto no atacado. É o que mostra o balanço da CEAGESP, a Central de Abastecimento de São Paulo, que trabalha com a compra e a venda de mercadorias de todo o país. Na média, o tombo ficou na casa de 14%. Ele foi puxado, por exemplo, pela oferta maior de produtos como alface e coentro, que ficaram entre 27% e 46% mais baratos. O clima bom nas hortas, inclusive na região conhecida como Cinturão Verde Paulista, favoreceu o aumento da produção. O preço do frango caminha para fechar o mês de setembro com uma forte alta. O avanço até agora se aproxima de 15% com o quilo do animal congelado ou resfriado, vendido no atacado acima dos R$ 8,30. Os dados são do CPEA. A primeira metade de setembro foi um dos melhores períodos de venda nos últimos meses. A explicação é a maior procura por parte do consumidor final, que tem mantido a demanda acima da oferta, mesmo num período no qual o brasileiro já gastou o salário e tende a cortar despesas. A cotação da soja se manteve firme nos últimos dias, com a saca vendida pouco acima dos R$ 160 em Paranaguá, informa o CPEA. A última colheita foi recorde, o que significa aumento da oferta. Mas além de agora ser entre safra no Brasil, a demanda está aquecida, inclusive por parte de compradores de fora do país. Sem falar que o mercado da soja está de olho nos possíveis impactos do El Niño sobre as lavouras.
19: 11 horas e 32 minutos, setembro amarelo. Psicólogo explica quando ansiedade e solidão viram sinais de alerta. Especialista orienta como reconhecer o sofrimento emocional e destaca a importância de ouvir e buscar ajuda. De Florianópolis, Carol Denardi.
20: O setembro amarelo acende um alerta em Santa Catarina. Após o estado registrar mais de 1000 mortes por suicídio no ano passado, segundo dados da Secretaria de Estado da Saúde. Um dos principais sinais que exigem atenção no cotidiano é o aumento descontrolado da ansiedade. O psicólogo Pedro Rugiano, dos hospitais Universitário Cajuru e São Marcelino Champagnat, explica quando o sentimento passa dos limites.
1: A ansiedade faz parte da vida. Ela nos ajuda a perceber riscos e a nos preparar para situações difíceis. O problema começa quando ela deixa de ser uma resposta diante de uma situação e passa a comandar a vida da pessoa. Ela pode afetar o sono, a concentração, os relacionamentos, o trabalho e até a capacidade de viver o presente. Quando a preocupação se torna constante, quando a pessoa começa a evitar situações, perde o prazer pelas coisas ou sente que não consegue mais conduzir a própria vida. É importante procurar ajuda. Existe uma pergunta que considero muito importante. O que essa pessoa está vivendo e que sentido ela consegue encontrar nesse momento? Porque não olhamos apenas para a ansiedade como um sintoma, olhamos para a pessoa por inteiro.
20: Outro fator de risco silencioso é a solidão. O psicólogo pontua que a melhor forma de ajudar quem está isolado é oferecer escuta, sem julgamentos.
1: A solidão não é simplesmente estar sozinho. Uma pessoa pode estar cercada de gente e ainda assim sentir que ninguém a vê de verdade, que ninguém compreende o que ela está vivendo. E quando esse sentimento permanece, ele pode aumentar muito o sofrimento. Por isso, quando percebemos alguém mais isolado, talvez a primeira atitude não seja tentar dar conselho ou encontrar uma solução. É se aproximar, é perguntar e principalmente estar disposto a ouvir. Às vezes, uma mensagem, uma ligação, uma conversa ou simplesmente permanecer ao lado de alguém pode parecer pouco. Para quem está sofrendo, pode significar muito.
20: Diante de situações de sofrimento emocional, a dica é buscar apoio de pessoas de confiança e atendimento profissional. Por exemplo, o Centro de Valorização da Vida oferece apoio emocional gratuito pelo telefone 188, 24 horas por dia. Não sofra sozinho, peça ajuda. De Florianópolis, da Rede de Notícias ACAERT, Carol Denardi.
19: Lei cria protocolo unificado para atendimento de vítimas de violência. Nova regra padroniza procedimentos em hospitais e delegacias, prioriza a preservação de provas e busca evitar a revitimização de mulheres, crianças, adolescentes e pessoas vulneráveis. De Brasília, Rita Sardi.
21: A nova legislação, publicada no Diário Oficial da União desta quarta-feira, estabelece regras para unidades de saúde e delegacias. O objetivo é padronizar o atendimento, preservar provas e evitar que a vítima tenha que repetir várias vezes o relato da agressão, situação que pode causar uma nova forma de sofrimento. Pela nova regra, quando o primeiro atendimento for feito por um profissional de segurança pública, a vítima deverá ser encaminhada imediatamente a uma unidade pública de saúde. Os profissionais de saúde também deverão coletar e preservar vestígios que possam ajudar na investigação e, quando necessário, material para exame toxicológico. A vítima terá prioridade na realização do exame de corpo de delito. Se não puder se deslocar, o perito deverá ir até ela. O laudo deverá ser concluído e encaminhado à polícia em até 10 dias corridos. A proposta, que agora é lei, foi aprovada no Senado no início de setembro e foi relatada pelo senador Jaime Campos. Campos informou que o Anuário Brasileiro de Segurança Pública contabilizou mais de 84 mil vítimas de estupro e de estupro de vulnerável em 2025.
22: Esses números evidenciam um problema público grave que existe atuação célere, acolhedora e coordenada. Não obstante, a análise do ordenamento vigente indica que dificuldade central reside menos na ausência de comandos legais do que na implementação desigual das normas e dos fluxos já existentes.
21: Hospitais e delegacias deverão contar com espaços reservados para atendimento. Em casos envolvendo crianças e adolescentes, o conselho tutelar deverá ser acionado imediatamente. anonimamente. Casos de violência sexual também deverão ser comunicados à autoridade policial em até 24 horas. O descumprimento das regras quando causar prejuízo à investigação, à proteção da vítima ou provocar revitimização poderá ser enquadrado como crime de violência institucional, com pena de detenção de 3 meses a 1 ano, além de multa. De Brasília, da Rede de Notícias Acaerte, repórter Rita Sardi.
19: Agora são 12 horas com 38 minutos. Sequência do nosso Alvorada Notícias aqui na programação. Estudo aponta que poluição do ar aumenta as chances de desenvolver glaucoma e também catarata. Conduzido por pesquisadores internacionais, pesquisa encontrou que moradores de áreas mais poluídas apresentavam chance de até 70% maior de problemas oftalmológicos. Reportagem de Florianópolis, Arthur Westphalen.
2: Uma análise internacional de estudos em saúde dos olhos encontrou evidências que contato com poluição do ar pode aumentar em até 70% as chances de um indivíduo ter problemas como catarata ou glaucoma. A pesquisa foi conduzida por cientistas do Hospital King Khaled, na Arábia Saudita. Os pesquisadores identificaram que partículas presentes em queimadas, escapamento de veículos, emissões industriais e outros tipos de fumaça podem desencadear inflamação e problemas nos nervos dos olhos. A catarata ocorre quando a lente natural transparente do interior do olho perde sua transparência. O presidente da Sociedade Catarinense de Oftalmologia, André Augusto Frutuoso, avisa que os principais alertas incluem visão embaçada e cores desbotadas.
3: Os principais sinais são a visão embaçada ou turva, cores menos vivas, maior sensibilidade à luz e ao ofuscamento, principalmente à noite. Há luz ao redor das luzes, dificuldade para enxergar em ambientes escuros, visão dupla ou imagens fantasmas e mudanças frequentes no grau do óculos. Esses sintomas podem evoluir lentamente e, por isso, muitas pessoas acabam se acostumando com a perda visual. É importante procurar um médico oftalmologista, porque outras doenças oculares podem causar sintomas semelhantes e precisam ser identificados.
2: O principal fator de risco para a catarata é a idade. No Brasil, a proporção de pessoas com 60 anos ou mais dobrou desde 2000, segundo o Instituto Brasileiro de Geografia e Estatística. O médico Frutuoso explica que manter uma boa visão também auxilia na autonomia de pessoas idosas.
3: Com o aumento da expectativa de vida, o acompanhamento médico-oftalmológico se torna fundamental, porque enxergar bem está diretamente ligado à autonomia e à segurança. Uma boa visão ajuda a pessoa a ler, a dirigir, a trabalhar, reconhecer obstáculos e realizar atividades do dia a dia com independência. Além disso, consultas regulares permitem identificar precocemente problemas como glaucoma, alterações da retina e outras doenças oculares que podem comprometer a visão. Muitas dessas condições evoluem silenciosamente no início do quadro. Por isso, cuidar da saúde dos olhos ao longo da vida não é apenas uma questão de enxergar melhor, mas de preservar a independência, prevenindo limitações e mantendo a qualidade de vida durante o envelhecimento.
2: De acordo com a Fundação Oswaldo Cruz, cerca de 14 milhões de brasileiros com mais de 50 anos convivem com catarata. O glaucoma é menos comum, afeta de 1 milhão e meio a 3 milhões de pessoas da mesma faixa etária. De Florianópolis, da Rede de Notícias Acaerte, Arthur Westphalen.
19: Agora são 12 horas e 41 minutos, intervalo comercial na volta. Tem mais informações no Alvorada Notícias.
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19: 12 horas e 44 minutos. STF unifica prazos e garante 120 dias de licença remunerada para mães, genitores e adotantes. Corte julgou procedente pedido da Procuradoria-Geral da República e equiparou o tempo do benefício de forma unânime, com possibilidade de prorrogação por mais 60 dias. Detalhes, Gilmar Santos.
7: O STF decidiu nesta quarta-feira, 23 de setembro, unificar os prazos de afastamento remunerado para mulheres. A Corte julgou procedente uma solicitação da Procuradoria-Geral da República para equiparar o tempo dos benefícios de forma unânime entre os ministros. Pelo entendimento fixado pelo tribunal, as mães genitoras e as adotantes possuem garantia de 120 dias de licença remunerada, com possibilidade de prorrogação por mais 60 dias, sem distinção quanto ao vínculo trabalhista. A contagem do prazo inicia na data do parto ou da obtenção da guarda. Nos episódios em que houver internação materna, a contagem começa após a alta da mãe ou da criança, valendo o evento que acontecer por último. O entendimento estabelecido determina que a nova diretriz se aplica tanto aos afastamentos futuros quanto àqueles que já estão em curso. A ação avaliada pelo plenário foi apresentada pela PGR com o objetivo de estender a norma da consolidação das leis do trabalho voltada para o setor privado às demais categorias, a exemplo das servidoras públicas vinculadas à Lei 8.112/1990. Na regra privada, o período é de 120 dias, prorrogável por 60 dias em organizações integradas ao programa Empresa Cidadã. Por outro lado, as servidoras gestantes dispunham de 120 dias, enquanto as adotantes contavam com apenas 90 dias, sendo o limite reduzido para 30 dias no âmbito do Ministério Público. Para a PGR, a distinção conforme o regime de contratação da mulher era inconstitucional. O exame do caso teve início com o voto do relator ministro Alexandre de Moraes, que pontuou que o propósito dos afastamentos é o estabelecimento de conexões afetivas entre mães e crianças, o que impede a adoção de durações distintas. O entendimento foi acompanhado por Flávio Dino, Dias Toffoli e Carmen Lúcia. Na sessão seguinte, Cristiano Zanin, André Mendonça, Nunes Marques, Luiz Fux e Gilmar Mendes apresentaram seus votos, concluindo a análise do tema. Com informações para o Alvorada Notícias, Gilmar Santos.
19: E Santa Catarina terá 688 candidaturas disponíveis nas urnas no primeiro turno das eleições 2026. Estado conta com mais de 5,7 milhões de eleitores aptos, com 89,69% com biometria cadastrada, e o TRE julgou 700 registros e com 666 deferidos e 26 sob júdice. Bom, e mais informações com Igor Marcondes.
8: Santa Catarina terá 688 candidaturas disponíveis nas urnas eletrônicas no primeiro turno das eleições de 2026, marcado para o dia 4 de outubro. A lista foi consolidada pelo Tribunal Regional Eleitoral de Santa Catarina após a conclusão do julgamento dos registros de candidatura. O estado conta atualmente com 5.725.753 eleitores aptos a votar. Desse total, 5.135.536 possuem biometria cadastrada, o equivalente a 89,69% do eleitorado catarinense. Ao todo, o TRSC julgou 700 processos individuais de registro de candidatura. Desse total, 666 foram deferidos e 22 permanecem em situação de subjúdice, resultando na 688 candidaturas que estarão disponíveis nas urnas. Outras 12 candidaturas foram consideradas inaptas e não serão opção de voto. Nos casos de candidaturas que permanecem sub júdice, o nome ainda poderá aparecer na urna no dia da eleição. Porém, caso o registro seja considerado inapto até o dia 4 de outubro, os votos recebidos não serão contabilizados como válidos. As informações podem ser consultadas no sistema Divulga-Can de Contas da Justiça Eleitoral. A preparação das urnas eletrônicas começou no dia 19 de setembro e segue até 28 de setembro. Ao todo, serão preparados 18.935 equipamentos que receberão o sistema de votação, os dados das candidaturas e as informações do eleitorado de cada uma das 17.326 sessões eleitorais de Santa Catarina. No primeiro turno, os eleitores catarinenses escolherão 6 representantes. A ordem de votação será a seguinte: primeiro voto, deputado federal; segundo voto, deputado estadual; terceiro voto, primeiro senador; quarto voto, segundo senador; quinto voto, governador; e sexto e último voto, presidente da República. O eleitor não precisa apresentar o título eleitoral para votar, mas deve levar um documento oficial com foto ou o e-título com fotografia. Também é possível levar uma colinha com os números dos candidatos, mas o celular não pode ser utilizado dentro da cabine de votação.
2: Para o Alvorada Notícias, falou o repórter Igor Marcondes.
19: Agora são 12:50, intervalo comercial. Na volta tem o esporte e também a previsão do tempo e mais informações.
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1: Agora 12 horas e 53 minutos. Jean Andrade, as notícias do esporte.
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5: A seleção brasileira entra em campo amanhã contra a seleção da Austrália. Será o início de uma nova trajetória. Carlo Ancelotti vai ter uma sequência, um ciclo para trabalhar até chegar na Copa de 2030. Após um atropelo, situações ruins no ciclo passado, onde o Brasil chegou com uma seleção cheia de desconfiança e se confirmou isso na Copa do Mundo, a seleção brasileira não foi bem. Agora tudo indica que será diferente se a CBF não fizer não tiver nenhum atrapalho no caminho, né, durante esse processo. Mas amanhã o Brasil começa esse novo ciclo, um amistoso. Terão 3 amistosos, 2 contra a Austrália e outro contra a seleção da Índia. O Brasil nessa preparação, novos jogadores. Carlos Ancelotti falou, inclusive ontem em entrevista coletiva, novos jogadores, novas oportunidades. E confirmou também o quarteto do ataque da seleção brasileira, com Rafinha, Vini Júnior, Endrick e também com Estevão. Essa, ao que tudo indica, nesse momento é o que temos de melhor por comando de ataque da seleção brasileira. Outros jogadores podem surgir, outros jogadores técnicos, né? Temos no futebol brasileiro e também no futebol fora do Brasil, que representam bem o nosso país, mas de momento, ao que tudo indica, esse quarteto, se bem fisicamente, deve dar muita alegria para o torcedor brasileiro. Então o Brasil joga amanhã, 7 horas, horário de Brasília. O jogo é cedo, né, contra a seleção australiana. Depois tem mais um amistoso contra a Austrália no dia 29 e lá no início do mês de outubro um amistoso contra a seleção da Índia. É o Brasil visando a Copa de 2030, né, começando esse novo ciclo. Falando em seleções, Jorge Jesus assumiu a seleção portuguesa. O treinador deu a primeira entrevista coletiva. Tem uma situação, Cristiano Ronaldo segue, não segue. Vamos aguardar as primeiras convocações. Sempre tiveram uma relação muito próxima Jorge Jesus e Cristiano Ronaldo dentro do futebol. Então, ao que tudo indica, sim, Cristiano Ronaldo deve ter mais uma sequência ainda nesse começo na seleção portuguesa, e aí sim avaliando o passo a passo. Falando em Portugal, o Sporting de Portugal está de olho em Abel Ferreira, treinador do Palmeiras. Já em outras ocasiões no passado já tentou a contratação, esbarrou em algumas situações. O salário que o Abel ganha no futebol brasileiro é um salário considerado alto para os padrões, né, do Sporting, mas também pode ter a vontade do treinador. É o que tudo indica, não, né, deve ficar no Palmeiras, mas sempre vem muito desgastado o Abel Ferreira com a imprensa, com mas sempre também conquistando posições importantes nas competições que disputa com o Palmeiras. Portanto, surgiu um primeiro interesse e aí agora vamos aguardar ver se a negociação vai avançar ou não. Ainda para fechar, falando de treinador, Eduardo Batista assumiu o Internacional para as 10 últimas rodadas do Campeonato Brasileiro. Saiu do Criciúma. Criciúma, catarinense, que joga a Série B, líder da Série B até algumas rodadas atrás, caiu muito de rendimento. São 5 derrotas consecutivas. O treinador acabou saindo da equipe e agora assumiu o Colorado nessa reta final do Campeonato Brasileiro. As informações para o Giro do Esporte, Jean Andrade.
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1: 12:57, vamos acionar o nosso meteorologista Leandro Puchalski, dizendo, Leandro, que nesse momento estamos com 18 graus de temperatura, o sol entre nuvens nesta tarde de quinta-feira e nenhuma chance de chuvas. Como é que fica o tempo aqui para nossa região? Leandro, boa tarde.
6: Boa tarde, Fabiano. Boa tarde para todos os nossos ouvintes aqui da Alvorada. As próximas horas seguem com a presença da massa de ar seco por todo

0: mais nublado, não tão aberto, e as temperaturas da tarde continuam subindo um pouquinho mais, 25, 27 graus. Abraço para todos, informações do tempo, da Puchowski Meteorologia.
1: Obrigado, Leandro, pelas informações. Você retorna amanhã na programação da Alvorada FM. Agora 12 horas e 58 minutos, nossa última notícia. Última informação, Receita libera consulta ao lote da Malha Fina em setembro, com 412 mil contribuintes ao todo, serão pagos 1,26 bilhão de reais.
2: Cerca de 412 mil contribuintes que caíram na malha fina e regularizaram as pendências com o fisco podem consultar-se e receberão restituição. A Receita Federal liberou a consulta ao lote da malha fina de setembro. O lote também contempla restituições residuais de anos anteriores. Ao todo, 412.186 contribuintes receberão 1,26 bilhão de reais. Desse total, 466,68 milhões de reais irão para contribuintes com prioridade legal no reembolso. As restituições estão distribuídas da seguinte forma: 281.609 contribuintes que usaram a declaração pré-preenchida e ou optaram por receber via Pix, 59.722 contribuintes de 60 a 79 anos, 34.565 sem prioridade, 19.699 cuja maior fonte de renda seja o magistério, 9.250 acima de 80 anos e 7.341 com deficiência física ou mental ou doença grave. A consulta pode ser feita na página da Receita Federal na internet, em Meu Imposto de Renda, ou pelo aplicativo da Receita para tablets e smartphones. O pagamento será feito no dia 30 de setembro, na conta ou na chave Pix do tipo CPF, informada na declaração do Imposto de Renda. Caso o contribuinte não esteja na lista, deverá entrar no ECAC e tirar o extrato da declaração. Se verificar uma pendência, pode enviar uma declaração retificadora e esperar os próximos lotes. Se a restituição não for depositada na conta informada, os valores ficarão disponíveis para resgate por até um ano no Banco do Brasil. O cidadão poderá agendar o crédito por meio do portal BB ou pelos telefones da central de relacionamento do banco. Caso não resgate o valor depois de um ano, deverá requerer no portal ECA.
1: 13 horas, o Alvorada Notícias, oferecimento AgroMaster, Supervisa Startec e Loja Casa Nova fica por aqui. Na sequência tem Frequência 94 com Renan Caetano. Um abraço para você, uma ótima tarde. Nos falamos na programação da Alvorada.
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15: Maravilha, vamos lá no oferecimento de quase tudo por 1,99, Agromaster, Giginete Telecom, Central Móveis e Big Bom. Eu sou Renan Caetano e trago pra você a partir de agora a melhor programação. Sim, eu tô por aqui pra trazer pra você a programação do nosso Frequência 94. Eu tô feliz, é uma quinta-feira, dia 24 de setembro de 2026, uma quinta-feira abençoada, né, ensolarada, e eu quero você participando comigo, desde já mandando seu boa tarde, interagindo, mandando sua mensagem. Vamos juntos a partir de agora, aqui na Alvorada FM, muito prazer, eu sou Renan Caetano e vamos juntos!
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15: César Menotti Fabiano e Ana Castela, Eu Sem Você Não Dá.

0: Maravilha, né? O nosso Frequência. Meu amigo Bassoura tá participando, ele gosta bastante dessa música, né? O Bassoura sempre tá pedindo essa música também, né? Das Meninas do Chapéu, a Lívia e Laura, né? Que legal, que bacana, hein? Ô Bassoura, um super abraço pra você. Obrigado pela audiência e pelo carinho da sintonia, né? Igor Marcondes, você também gosta dessa música?
1: Boa tarde, Renan Caetano. Música legal, rapaz.
0: É uma música que toda tarde aqui, né? Toda tarde a gente recebe pedido dos nossos queridos ouvintes, né? Desde a primeira vez que escutaram, o pessoal pede bastante essa música e a gente tá sempre rodando, né? A música As Meninas do Chapéu.
1: Bacana, porque aqui o ouvinte pede e a gente toca, né, Renan?
0: Inclusive,
1: sempre que possível, sempre que a música se encaixa na programação, a gente coloca aqui para os nossos ouvintes curtir, né, juntamente com a gente, porque a gente também, né, se diverte, gosta dessas músicas que todo dia tocam aqui na Alvorada.
0: Inclusive, Igor Marcondes, eu vou deixar ela programada para o nosso Sertanejo Bom Demais também.
1: Ah, né? Com certeza, né, Renan?
0: Quem mais está participando por aqui?
1: O pena, Artemio? Pena que não é televisão, senão os ouvintes iam ver o Renan dançando aqui, viu?
0: Aham, aquela música ali, né? Bonita música. Antoninho Pereira tá ligado com a gente. O nosso amigo Daniel Ferreira também, né? Tá com o rádio ligado por lá. Quem mais? Cleiton! O Cleiton dos Santos, um super abraço. Cleitão, ó, vou te contar. O Vassoura mandando figurinha aqui, né? Figurinha. Um super abraço pra essa galera, gente boníssima, que sempre participa com a gente. E aí, Igor, como é que foi a sua quarta-feira à noite?
1: Tudo tranquilo, Renan, tudo certo. Né? Nós estávamos por aqui a tarde toda trabalhando ontem nas inserções eleitorais, preparando o próximo dia. Tem sido um período bem trabalhoso, um período que a gente, né, tem se empenhado bastante para tentar inibir os erros e fazer com que tudo saia perfeitamente. Então tem sido dias de muito trabalho, mas graças a Deus tudo certo. E que bom, né, Renan, que a gente tem bastante trabalho e consegue ao final de cada dia entregar isso. É gratificante, é cansativo, mas o resultado da entrega, tudo certinho, é muito gratificante. Então, graças a Deus, tem sido tudo uma bênção, tem sido, graças a Deus, especial, tem dado tudo certo. Apesar da correria, tem sido dias de muita produtividade e isso é bom demais.
0: Bacana, Igor, né? Que legal é saber aí que, né, você tá gostando daquilo que faz, né?
1: E a gente se aproxima, né, Renan, do dia 4 de outubro, que é a data que acontece o primeiro turno das eleições gerais de 2026. E aqui na Rádio Alvorada, né, os nossos ouvintes vão ficar bem informados nesse dia. Nós estamos já nos preparando, nos organizando, né, em paralelo a todas as inserções eleitorais que já estão rodando. Nós já estamos se preparando para a cobertura completa, né, das eleições de 2026 a partir ali no dia 4 de outubro, né, Renan? Então, você que estiver ouvindo a Alvorada vai ficar bem informado, vai acompanhar as informações em tempo real, porque a nossa equipe vai estar trabalhando empenhada nessa cobertura especial e importantíssima. Então a gente sabe que muita gente não consegue acompanhar, vai estar trabalhando na correria, mas a gente vai estar por aqui para manter todo mundo bem informado. Então já fica o convite para que no dia 4 de outubro você acompanhe, né, o dia da eleição aqui com a gente, desde os primeiros votos registrados, desde a abertura das sessões até a contagem dos votos.
0: Justamente, Igor Marcondes, inclusive, vai ser a maior, pode ter certeza, viu? Vai ser a maior cobertura das eleições 2026 de toda a nossa grande região, né? A gente vai ter nossa equipe de reportagem em Freiburgo, equipe de reportagem em Lebon Regis, também possivelmente equipe de reportagem em Ponte Alto do Norte, São Cristóvão, Timbó Grande. Então, a gente vai ter a maior cobertura e vai fazer para você a maior cobertura das eleições 2026 já durante a semana,
1: isso,
0: na semana que vem.
1: Isso.
0: Durante a semana a gente já vai inteirando você, né, a respeito. A gente vai conversar com o pessoal também né, do
1: cartório.
0: Do cartório eleitoral aqui de Santa Cecília, né? A zona eleitoral aqui de Santa Cecília, que compreende também Timbó Grande.
1: Exatamente.
0: Né, a 51ª. Então a gente vai, né, conversar com o pessoal, dar instruções, né? Nós não vamos dar instruções, mas nós vamos conseguir, né, pessoas que têm esse gabarito, né, para dar instruções para você a respeito da ordem de votação, por exemplo.
1: Isso.
0: Né, dos horários de pico de votação, que também tem tudo isso, né, Igor Marcondes? Então, tudo isso na semana que vem. Renan,
1: a gente sabe, né, que essa eleição, ela é uma eleição um pouquinho mais complexa do que as outras, porque são 6 candidatos nesse primeiro turno. Então, a gente vai estar por aqui na semana que vem, já no início da semana, orientando o eleitor como fazer, como proceder, né? Mas, assim, uma orientação importante, né? Desde agora, você que já decidiu o seu voto, você que ainda não decidiu, não sabe para quem vai votar, quando decidir, né, já faça a sua colinha com o número dos seus candidatos com antecedência, para que evite, né, maior tempo de espera nas filas. A gente sabe que, como tem mais cargos, logicamente, né, deve ser um pouco mais demorado. Então, mas na semana que vem, Renan, a gente vai falar sobre isso, né, com mais detalhes, vamos trazer mais orientações fundamentais para o dia da eleição aos nossos ouvintes.
0: Bacana, Igor Marcondes, obrigado. Vamos para um rápido intervalo, voltamos já já.
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0: 13 horas mais 22 minutos.
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0: Agora 13 horas com mais 27 minutos e a gente continua

0: Igor, alguma informação aí que você queira colocar em destaque na nossa tarde?
1: Bom, Renan, nós estamos acompanhando, né, durante toda a semana, ali acompanhamos e trouxemos informação relacionada ao acidente com o helicóptero em Urubici, né, que vitimou o cantor Rick e mais quatro pessoas, e o velório do cantor começou hoje às 8 horas da manhã em Sorocaba, no interior de São Paulo, tá? Vale lembrar que é somente para familiares e amigos mais próximos, né? Não será permitido a entrada de fãs, mas já começou, já está acontecendo. Muitos amigos e parentes do cantor Rick, né, já chegaram e muitos ainda estão a caminho para esse último adeus, que está sendo emocionante, viu, Renan? Eu acompanhei agora pelas redes sociais a imagem, né, o vídeo do momento em que chegou o ônibus, né, da equipe da banda do Rick Renner, né, todo mundo emocionado, todo mundo chorando, né, lágrimas de muita tristeza, né, todo mundo lembrando a pessoa sensacional que foi o cantor Rick, e hoje, né, já estão então todos dando o último adeus a esse cantor que foi tão querido. A atitude da família com relação a não abrir o velório aos fãs foi muito questionada nas últimas horas nas redes sociais, mas a gente entende, né, Renan, que é um momento de muita dor, é um momento de muito sofrimento, e que eles querem, né, reservar mais para a família e os amigos próximos. Que Deus conforte o coração desses familiares, porque a gente sabe que perder um ente querido não é nada fácil, e o Rick com certeza, né, já deixou e vai deixar ainda muitas saudades.
0: Com certeza. Daqui a pouquinho o Igor Marcondes volta com mais informação. Eu só quero falar a respeito de mais uma informação aqui que eu acompanhei durante essa semana, né? No último domingo, dia 20, um menino de 10 anos e um amiguinho foram até a praia na cidade de Balneário Piçarras. Nesse mesmo domingo, eles acabaram entrando, né, na água, e acabou que veio uma onda e arrastou um dos meninos. Foram 4 dias de busca intensa pelos bombeiros, por populares, por alguns empresários, e infelizmente esse menino de 10 anos ontem, né, no final da tarde, né, no início da noite, o corpo desse menino de 10 anos foi encontrado, né, lá em Balneário Piçarras. É a criança que tinha desaparecido então na tarde do domingo, dia 20, na praia de Itacolomi, em Balneário Piçarras, foi encontrada sem vida, né, foi encontrado aí o corpo desse menino de 10 anos. Então, uma tristeza enorme, né? Uma tristeza enorme para o pai desse menino, para quem acompanhou também nas redes sociais o pai do menino durante esses 3 dias, né? Fechando o quarto dia ontem, durante todos esses dias, o pai do menino na orla, né? Na beira da praia, orando e pedindo a Deus. É triste, muito triste, mas pelo menos, né, Igor Marcondes, pelo menos esse pai vai poder
1: se
0: fazer
1: despedir do filho, né, Renan?
0: Vai poder fazer um velório digno, né, do seu filhinho. E
1: essa família, se não me foge a memória, é de origem haitiana.
0: Justamente.
1: Rapaz.
0: Então, fica também, né, Igor Marcondes, que eu contabilizei aqui na região do estado de Santa Catarina, Rio Grande do Sul, já foram 3 afogamentos em menos de uma semana.
1: Isso.
0: Né? Então, teve o menino ali na cidade de Ituporanga, se não me engano.
1: Isso.
0: Né? Do menino de 4 anos, que foi para o rio, foi encontrado, né, sem vida. Teve também um menino em um açude, no Rio Grande do Sul, né? Inclusive filho de um pastor, né? Que eu acompanhei também essa informação. E teve também esse caso agora na praia de Balneário Piçarras. Tá, tá mudando o tempo, né? O clima vai mudar. Os dias vão ficar mais quentes.
1: Até mesmo porque nós estamos agora já oficialmente na primavera. E a tendência é que os dias, a partir de agora, comecem a ficar um pouco mais quentes, ou a temperatura um pouco mais... A partir de agora, comecem a ficar um pouco mais quentes, ou a temperatura um pouco mais agradável para brincar, para se divertir na água, enfim. E aí entra o reforço do alerta para que sejam tomados os devidos cuidados, né, Renan?
0: Você que está aí na sua casa, você que está no seu trabalho... Às vezes vai em algum parque aquático, às vezes vai em algum pesque-pague, né? Algum lugar que tem água, né? Que tem... Às vezes você vai pra praia, final do ano, cuide muito, né? Cuide muito, não deixe crianças, adolescentes sozinhos, né? Por mais que algumas crianças e alguns adolescentes já sabem nadar. Eu, por exemplo, não sei nadar, Igor.
1: Mas, Renan, só fazendo um adendo aqui ao teu raciocínio, em janeiro desse ano... Eu estive na praia de Itapuá. E mesmo, Renan, gente adulto, às vezes com a força, né, da onda, fica difícil a gente se manter em pé, né, na beira da praia. Então imagina mais ali, adentrando mais o mar. Então, pra gente já é difícil, às vezes, contra a força do mar, imagina pra criança. Então... que sejam reforçados os cuidados para que o momento que é de lazer, o momento de alegria, não acabe em tragédia. Que todos os cuidados sejam tomados, que a gente redobre a atenção quando for a esses lugares para não permitir, não deixar que um momento que é para ser de lazer, um momento de alegria, acabe aí em tragédia. E que triste, né, Renan, todas essas ocorrências que têm acontecido aqui no nosso estado de Santa Catarina, no Rio Grande do Sul também, relacionadas a afogamento.
0: É verdade, Igor Marcondes. Então, a gente vai para mais um rápido intervalo. Daqui a pouquinho tem mais música para o nosso ouvinte, que está ligado, sintonizado com a gente nos 94.5.

0: Agora 13 horas com mais 35 minutos.
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0: Maravilha, por aqui a gente segue com o nosso Frequência 94. Aí teve Tic Tac com Manu Batidão, né, na nossa Alvorada FM. É quem tá participando comigo por aqui, meu amigo Anilson, né? Um super abraço, boa tarde. Quem tá mandando boa tarde também é o Antônio Lopes, né? Muito obrigado pela audiência, pela sintonia e pela sua participação. E por aqui a gente vai para um rápido intervalo.
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0: Agora 13 horas mais 49 minutos.
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Agora 13 horas mais 54 minutos, tem Rod Stewart.

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1: 14 horas em ponto.
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3: 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A nova legislação publicada no Diário Oficial da União desta quarta-feira estabelece regras para unidades de saúde e delegacias. O objetivo é padronizar o atendimento, preservar provas e evitar que a vítima tenha que repetir várias vezes o relato da agressão, situação que pode causar uma nova forma de sofrimento. Pela nova regra, quando o primeiro atendimento for feito por um profissional de segurança pública, a vítima deverá ser encaminhada imediatamente a uma unidade pública de saúde. Os profissionais de saúde também deverão coletar e preservar vestígios que possam ajudar na investigação e, quando necessário, material para exame toxicológico. A vítima terá prioridade na realização do exame de corpo de delito. Se não puder se deslocar, o perito deverá ir até ela. O laudo deverá ser concluído e encaminhado à polícia em até 10 dias corridos. A proposta, que agora é lei, foi aprovada no Senado no início de setembro e foi relatada pelo senador Jaime Campos. Campos informou que o Anuário Brasileiro de Segurança Pública contabilizou mais de 84 mil vítimas de estupro e de estupro de vulnerável em 2025.
4: Esses números evidenciam um problema público grave, que exige atuação célere, acolhedora e coordenada. Não obstante, a análise do ordenamento vigente indica que dificuldade central reside menos na ausência de comandos legais do que na implementação desigual das normas e dos fluxos já existentes.
3: Hospitais e delegacias deverão contar com espaços reservados para atendimento. Em casos envolvendo crianças e adolescentes, o conselho tutelar deverá ser acionado imediatamente. Casos de violência sexual também deverão ser comunicados à autoridade policial em até 24 horas. O descumprimento das regras quando causar prejuízo à investigação, à proteção da vítima ou provocar revitimização poderá ser enquadrado como crime de violência institucional, com pena de detenção de 3 meses a 1 ano, além de multa. De Brasília, da Rede de Notícias Acaerte, repórter Rita Sardi.

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0: Agora 14 horas mais 17 minutos aqui na nossa programação. Deixa eu mandar abraço pra galera, né? É que tá participando com a gente aqui. Meu amigo Vurtinho, tá por lá?
1: Boa tarde, meu amigão. Como é que estamos, certo? Por gentileza, você poderia rodar música com Ed Brito aí, a Ponta G, e oferecer pra galera aí do Puxo do Sul, do Pica-Pau aí. Galera praticada aí, a pessoa da IMM aí. A galera que tá galerada aí na portaria do Picareta. Jazada do Cavaco. E por aí afora aí, meus amigos aí que estão ligadão aí na 94.5 aí. Bom dia, meu amigo, pro meu grande amigo Maiberg ali também. Mecânico, um abraço ali, tudo de bom.
0: Valeu, super abraço lá pro nosso amigo Vurtinho, né? Tá ouvindo a programação também. Já vou localizar aqui a música que ele pediu, né? Daqui a pouco vai tocar a música com Ed Brito Samuel, com certeza, na nossa programação.
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0: 14 horas com mais 18 minutos.
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0: Maravilha, né? Deixa eu mandar um super abraço lá pra Dani, né? Que tá ouvindo a programação. A Dani mandou aqui que tá ligadinha na melhor, né? Um super abraço, obrigado pela audiência, pelo carinho da sintonia. Lá pra nossa amiga Dani. Tá trabalhando hoje, Dani? Tá por casa? O que que tá fazendo, hein? Conta aí. 991063978 pra você, amigo, você, amiga, participar comigo, interagir aqui na programação, nessa tarde pra lá de especial, dia 24 de setembro. Ó, deixa eu já localizar aqui, né? O dia 24 de setembro, que é o dia de número 267, né? 267 do ano no calendário gregoriano. E faltam 98 dias pra acabar o ano. Você sabe o que significa isso? Daqui 8 dias vão faltar 3 meses. 3 meses. É, exatamente, né? 90 dias. Rapaz, é muito rápido, né? O tempo passa rápido demais. Hoje é dia do mototaxista, também dia da conscientização, né, sobre a síndrome hemolítico-urêmica atípica, né, e dia do combate ao estresse. E também, né, hoje é dia de ser feliz, tá bom? Dia de ser feliz, sim, hoje é dia de ser feliz. Então, a todos os mototaxistas, é o nosso super abraço de toda a grande região, né, que estão ligados com a gente. A Dani tava trabalhando, chegou há pouco, né, chegou há pouco tempo, é na sua casa agora para dar aquela descansada, né, bem tranquila. Aí sim, hein, que legal, que bacana, né? É legal trabalhar, né? A gente trabalha bastante, mas quando a gente chega na casa, né? É, tem aquele tempinho pra ouvir a melhor programação do seu rádio, deita lá na cama, se estica bem, deita no sofá, né? Conversa com aquelas pessoas especiais e assim a gente segue, né? Essa vida tão legal e tão bacana, que é cheia de saúde, com certeza, para seguir correndo, correndo e correndo. É verdade. Vamos para um rápido intervalo, voltamos já já.
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0: 14 horas mais 36 minutos.
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Maravilha! Agora 14 horas mais 49 minutos, a gente vai pro nosso último intervalo aqui do nosso Frequência 94, né? Já tem clima 94, inclusive, pra gente saber como que é tal clima aqui em Santa Cecília, na nossa grande região.

0: Agora 14 horas mais 49 minutos.
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0: Neste momento aqui em Santa Cecília, temperatura 20 graus. O tempo segue ensolarado nessa tarde de quinta-feira e a umidade em 58%. Vento soprando a 6 km por hora. Lembrando, é que hoje, né, a mínima foi 9, a máxima deve ser de 20 graus. Amanhã, sexta-feira, devemos ter um dia com mais calor, né, um dia um pouco mais quente, com a mínima em 12 e a máxima em 25 graus. Esse é o nosso Clima 94.
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0: Maravilha, maravilha. 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
0: Agora 14 horas mais 54 minutos aqui na nossa programação e a gente já vai para nossa última parte, né, do Frequência 94, no oferecimento de Quase Tudo por 99, Agromaster, Giginete Telecom, Central Móveis e Big Bom. Tá certo? Eu quero desde já agradecer, né, você pela sua audiência, pelo carinho da sintonia aqui no nosso Frequência, e dizer um até logo, porque daqui a pouco, depois das últimas aqui do nosso Frequência, nós voltamos com o Sertanejo Bom Demais, tá bom? Então tá legal, agora Grupo Menos é Mais. Memórias, a participação de Luísa Sonza.

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8: Maravilha, vamos começar. Muito boa tarde pra você, meu amigo, pra você, minha amiga, seja onde estiver, tá no trabalho, tá na casa, tá onde, hein? Tá na casa aí do vizinho, da vizinha, do compadre, da comadre, tomando aquele chimarrão, agora de tarde, né, se preparando para o café da tarde, né, comer aquele bolinho, né, comer uma fatia de pão, um pouquinho de nata, uma manteiga, né? Seja muito bem-vindo, eu vou fazer companhia pra você a partir de agora aqui na melhor, na mais ouvida de toda a grande região.
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8: Ou quem sabe você é o meu amigo caminhoneiro, né? Minha amiga caminhoneira, meu amigo operador de máquina pesada, né? Que tá aí no batente, né? Daqui a pouco, quem sabe, vai fazer aquela pausa, vai parar em algum posto, né? Vai parar em algum lugar aí pra tomar um cafezinho. Mas tá ouvindo a 94,5, então tá legal, né? Então tá legal. Muito bom trabalho pra você aí, tá bom? É o que eu desejo. Eu desejo do fundo do meu coração que você tenha um excelente, um maravilhoso dia de trabalho aí, uma tarde de trabalho sensacional, tá bom? Bom, no oferecimento

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0: Agora 15 horas com mais 15 minutos.
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1: Agora 15 horas com mais 20 minutos aqui na nossa programação tem Léo Magalhães.

0: 15 horas com mais 30 minutos.
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2: O Internacional anunciou um novo técnico para a sequência do Campeonato Brasileiro. Trata-se de Eduardo Batista, ex-Criciúma, que teve um jogo, né, inclusive com o Criciúma na terça à noite pela Série B. Após o jogo, numa entrevista coletiva, negou o contato com o Internacional e ontem, quarta-feira, já estava em Porto Alegre. Inclusive, comandou o Internacional ontem à tarde no seu primeiro treinamento. No dia 7 de outubro, o técnico faz a sua estreia contra o Corinthians no Estádio Beira-Rio. O novo treinador conversou com o elenco, os jogadores iniciaram a tarde com exercícios de força na academia, depois no campo os atletas deram sequência às atividades. Na sequência, a comissão orientou um treino de transição e posse de bola. Nos bastidores, né, a torcida colorada principalmente vem fazendo algumas manifestações contrárias à contratação do treinador. Mas para alguns foi o que deu para fazer, né? Após recusa de outros treinadores, o Inter numa situação ruim na zona de rebaixamento, com dívidas e aí com uma situação desafiadora, Eduardo Batista aceitou o desafio de tentar livrar o Inter do rebaixamento nessa temporada 2026. Com as informações para o Giro do Esporte, Jean Andrade.
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1: Agora 15 horas com mais 38 minutos tem Luan Pereira.

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Por aqui nós seguimos, né, mandando um abraço lá pro Elian, tá participando com a gente aqui, pediu pra mandar a música Errado Triplo, né, tá lá na máquina pesada. Quem também tá por lá, o Vaguinho, né, tá ouvindo a programação também. Deixa eu já achar aqui, né, a música Errado o Triplo com o Diego Vitor Hugo. É isso? Vai lá então.

0: Agora 15 horas com mais 47 minutos aqui na nossa programação. Nós vamos para mais um rápido intervalo. Voltamos já já.
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0: Agora 15 horas com mais 47 minutos.
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0: Maravilha, por aqui a gente segue, né? 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

0: Agora 16 horas com mais um minuto aqui na nossa programação. Nós vamos rapidamente, né, para mais um intervalo. E você vai participando, mandando sua mensagem, mandando seu alô.
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0: Agora 16 horas com mais 2 minutos.
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4: O Tribunal de Contas de Santa Catarina elegeu na tarde desta quarta-feira a presidência para o biênio 2027-2029. O conselheiro José Ney Ascari foi eleito presidente, com os conselheiros Adircélio de Moraes Ferreira Júnior e Aderson Flores como vice-presidente e corregedor. A eleição ocorreu em uma sessão extraordinária no Pleno do Tribunal. O novo presidente do TCE ingressou na corte em 2017. Antes disso, atuou como deputado estadual por 2 mandatos. Ascari declarou que vai buscar uma continuidade do trabalho do atual presidente.
5: O propósito é dar continuidade às ações importantes que estão em andamento. Nós temos vários projetos relevantes para o Tribunal de Contas e que impactam na sociedade. É claro que, além dessas ações que estão em curso, nós estamos com vários pensamentos que serão tratados já nessa fase de transição e que, recebendo a aprovação da gestão que será compartilhada, também serão implementados para que o Tribunal possa fortalecer as suas ações e cumprir o seu papel de fiscalizar a gestão pública catarinense, mas, sobretudo, de acompanhar a execução das políticas públicas, sempre com o propósito voltado a contribuir para a melhoria do serviço prestado ao cidadão, porque esse é o propósito de todos, da gestão pública e também do órgão de controle.
4: Os conselheiros Luiz Roberto Herbst e Luiz Eduardo Xerém foram eleitos para presidirem a primeira e a segunda Câmara. O atual presidente da corte, Herneus de Nadal, passa a atuar na Comissão de Ética do Tribunal. Ele reforçou a missão do TCE, realizar o controle do dinheiro público para garantir a qualidade de serviços.
6: O nosso propósito, de todos nós, como instituição e integrantes desta instituição, é fazer o controle externo do dinheiro público para fazer com que obras, atendimento principalmente aos direitos sociais, saúde, educação, segurança pública, cheguem com mais qualidade à nossa população. Além, obviamente, de fazer o controle fiscalizatório. Mas esse, então, um enunciado e uma expectativa de todos nós. E por isso que a sucessão institucional na eleição do presidente, vice-presidente, corregedor, presidente de câmaras, passa por isso.
4: A eleição do novo Conselho Superior foi por aclamação. A posse do novo presidente ocorre no início de fevereiro de 2027. O mandato é de 2 anos.

0: e vai até 2029. De Florianópolis, da rede de notícias Acaerte, Arthur Westphalen.
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0: 16:19.
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1: Agora 16 horas mais 24 minutos, tem Israel e Rodolfo.

0: Maravilha, esse é o nosso sertanejo bom demais. Agora 16 horas com mais 33 minutos. E a gente vai seguindo por aqui com as melhores pra você sempre, né? A nossa amiga Ana tá participando por aqui. É, também é, tem a nossa amiga Elisa, né? Ouvindo a nossa programação, e a gente vai seguindo.
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0: Agora 16 horas mais 40 minutos, tem Fred e Fabrício aqui na programação.
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0: Agora 16 horas mais 48 minutos aqui na programação e a gente segue para mais um rápido intervalo.
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0: 16 horas mais 49 minutos.
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1: Maravilha, né? Deixa eu agradecer aqui sempre, né? 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Tem pedido do ouvinte aqui, a Sublime Renúncia, né? É, quem tá pedindo, deixa eu ver aqui, é o Ismael Rodrigues, né? Tá ligado com a gente lá? Então vai a Sublime Renúncia e eu volto amanhã, tá bom? Eu volto amanhã, sexta-feira, a partir das 13 horas. Com o nosso Frequência. Na sequência tem Gilmar Santos e o Bailão. Fique com a sequência agora de sucesso aqui para fechar o nosso Sertanejo Bom Demais.

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11: Maravilha, tá começando o nosso Bailão da 94, que é aquele programinha preferido, top da balada, né? Se o sertanejo é bom demais, imagina o bailão se não é bom, né? Hoje, dia 24 de setembro, Gilmar Santos com você até as 19 horas, 18 graus e a temperatura tá marcando aqui ensolarado, que o solzinho tá aparecendo ainda, né? 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Vem participando com a gente, vem deixar aqui o seu alô, o seu recadinho, pra gente fazer esse fim de tarde de quinta-feira muito especial. Você sabe que pra ficar melhor é só você participando aí, viu? Então vai lá. 991063978. Aqui na sua preferida.
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11: 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Você não pode perder, junto com a rapaziada do Marca Baileira.
12: Eu tô morando na costeira.
11: Então faz o seguinte, viu? Tá valendo hoje aqui dois ingressos pra esse fandangão especial que acontece amanhã, tá? Amanhã não, rapaz. Amanhã é sexta, que acontece sabadão, dia 26, né? Tamo meio perdido aqui, não dá nada. Sabadão, dia 26, no Centro de Eventos Milênio. Xeloquedo vai ser mais ou menos desse jeito assim, ó. Vamos pegar, vamos pegar. Para participar, você já sabe, é normal, né? 991063978, manda o nome completo lá e o bairro e concorra com a gente aqui. Dois ingressos, tá? Um para você, na verdade um para você e...

Outro para outra pessoa. A gente vai sortear duas pessoas hoje aqui na nossa programação, tá? Não serão dois pares, serão dois ingressos, tá bom? Então serão dois ganhadores. Então você participa aí com a gente no 991063978. E vamos começar com eles, Cheloquedo e o sorriso perfeito desse jeito assim, ó.

Maravilha, 17h14 aqui na nossa programação, começando muito bem com um sorriso lindo, porque não me quis, também não sei, né, tem que descobrir, rainha musical com o Porre do Amor e o Xeloquê do Sorriso Perfeito, Xeloquê do Sabadão aqui no Centro de Eventos Milênio, isso não pode perder. Hilda Silva, obrigado pela sintonia. O Valdemar tá pedindo uma música aqui com o Sangue Latino, Eu Te Amo, Meu Brasil. Não conheço essa aí, mas vamos dar um jeito, rapaz. Mora no bairro Aparecida.

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0: Nós estamos de volta com o nosso Bailão da 94. A minha amiga Lu tá pedindo a música aqui pra que te quero, coração com brilha-som, e participar daquele sorteio básico, né? Valeu, Lucimara. Obrigado pela sintonia aí. Meu amigo João Carlos Pinheiro tá mandando uma música pro pessoal lá da Magisul. Estão ligados aí, cansado, mas mais moído que arroz de sacolão. Ah, mas já vão chegar em casa pra descansar aí, né, meu amigo? Um abraço pra você, obrigado pela sintonia, rapaziada aí da Magesu. Ei, meu Deus do céu. André Renner, pra quem gosta dessa aqui, ó.

0: A banda Enigma, Isso Não É Amor, brilhação pra quem te quer o coração, participação do Negão e André Renner, Menina da Aldeia, quero uma menina feia. Ah, boa tarde, manda pra nós música do Brilhação, acabei de tocar um Brilhação aqui, não consigo muito em seguida, tá? É o Sérgio de Caxias do Sul, forte abraço pros parentes de Santa Cecília, obrigado, um abraço. Fala aí, Sérgio, obrigado pela sintonia.
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0: Não vira já que tem mais participação aqui, ó. A Juliane Pereira, do Adolfo Correia, participando do sorteio de ingressos. É um ingresso só, viu, Juliane? A gente vai fazer dois sorteios, tá bom? Juliane Pereira Pires, Marilda, Rick Renner, não, Rick Renner nesse horário não dá, Marilda. Só antes das 5, tá? Um abraço pra vocês aí, viu?

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1: Já estamos de volta com o nosso Bailão da 94. Isso aí, meu amigo lá de Caxias do Sul. Tamo junto aí, Sérgio. Boa tarde, o Jonathan Melo, a Ana Melo e o Juliano Moraes, do bairro Guilherme Rauen. Um abraço pra vocês aí. Catilaine Maiberg também tá participando. Alô, Catilaine. Laércio Pedroso, bairro São Cristóvão. Fala, Laércio. E a Sueli de Souza também tá com a gente por aqui em 94.5.

maravilha, 17h40, agora vamos com aquela do Eu Te Amo, Meu Brasil, do Sangue Latino. Essa aí foi um pedido lá no comecinho do nosso programa, vamos fechar o bloco com essa aqui, ó. É pra matar saudade.

0: Tá aí, Sangue Latino, Eu Te Amo, Meu Brasil, pra encerrar o bloco, né? Um abraço lá pro meu amigo Luciano Guetem, tá na sintonia também. Tá com o radião ligado na nossa 94.5, também Gustavo Henrique Pedroso, do bairro São Cristóvão. A Patrícia Maiberg, do Guilherme Raul, também curtindo o bailão.
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0: Bom, nesse momento estamos com 17 graus de temperatura, né? Temperatura amena para nosso fim de tarde aí em Santa Cecília. Previsão para hoje mínimas de 9 graus. À noite forma-se nevoeiro, mas não tem previsão de chuva, né? Para amanhã, sexta-feira, dia de sol com algumas nuvens e névoa ao amanhecer, noite com poucas nuvens, mínimas de 11 com máximas de 25 graus.
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0: Já estamos de volta no Bailão da 94. Aline está participando com a gente também. Aline, tem que mandar nome completo e o bairro, viu? Aí já achei aqui em cima, ó. Aline Moraes, Guilherme Hauen. A Iraci Maiberg também tá com a gente, Iraci. Tá participando do sorteio, manda o bairro aí, viu? 17h50. Essa vai lá pra Cleri, né, que tá ouvindo a gente. Pessoal lá da Campina de Baixo, o Cleiton Borges.

Com José e Aloxê com tututu coração, tututu coração. Cleiton Borges e a Folha Seca aqui em 94.5. Vamos fechar com o Chiquito e Bordomeio. Essa é boa, final de tarde. Alô, Marinéia, obrigado pela sintonia aí. A Solange de Souza também tá na sintonia, meu amigo Adriano. Fala aí, Adriano Lautério. Tá lá no carro já sintonizado com a gente. Segura essa aqui, ó. E depois da oração da Ave Maria a gente volta.

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0: Em nome do Pai, do Filho e do Espírito Santo. Amém. Queridos irmãos e irmãs, boa tarde. Que a paz de Jesus Cristo e o amor de Nossa Senhora estejam presentes em sua vida, em sua casa e em sua família. Neste momento, convido você a fazer uma pequena pausa. Onde quer que você esteja, procure silenciar o coração por alguns instantes e abrir espaço para a presença de Deus. Em meio à correria do dia a dia, às preocupações e aos desafios da vida, Deus continua nos chamando para confiar nele. Muitas vezes queremos respostas imediatas para nossas dificuldades, mas o Senhor nos ensina que tudo acontece no tempo certo. Talvez hoje você esteja enfrentando uma preocupação, uma enfermidade, uma dificuldade financeira ou carregando no coração uma angústia que ninguém conhece. Saiba que Deus conhece sua história. Ele conhece suas lágrimas, seus sonhos e suas lutas, e jamais abandona aqueles que nele confiam. A fé não significa que nunca teremos dificuldades. A fé nos dá a certeza de que Deus caminha ao nosso lado em todos os momentos, especialmente nos mais difíceis. Quando entregamos nossas preocupações nas mãos do Senhor, encontramos força para seguir em frente e esperança para acreditar que dias melhores virão. Por isso, não permita que o desânimo tome conta do seu coração. Agradeça pelas bênçãos que já recebeu, pela vida, pela saúde, pela família e pelas oportunidades de cada novo dia. Quem aprende a confiar em Deus, descobre que Ele nunca deixa faltar aquilo de que realmente precisamos. Agora, vamos colocar nossas famílias diante da proteção do Senhor. Pai de infinita bondade, nós te entregamos todas as famílias que acompanham este momento de oração. Abençoa cada lar, fortaleça os casais, proteja nossas crianças, ilumina nossos jovens e ampara nossos idosos. Conforta os enfermos, fortaleça aqueles que enfrentam dificuldades, dá coragem aos que procuram um trabalho e renova a esperança de aqueles que se sentem desanimados. Que em nossas casas nunca faltem o diálogo, o respeito, a união e o amor. Afasta de nossas famílias toda divisão, toda violência e tudo aquilo que nos afasta da Tua presença. Que Nossa Senhora interceda por cada um de nós e nos conduza sempre para mais perto de Seu Filho Jesus. E agora, unidos pela fé, rezemos juntos. Ave Maria, cheia de graça, o Senhor é convosco. Bendita sois vós entre as mulheres, e bendito é o fruto do vosso ventre, Jesus. Santa Maria, Mãe de Deus, rogai por nós, pecadores, agora e na hora de nossa morte. Amém. Que o Senhor derrame sobre você e toda a sua família as mais abundantes bênçãos. Que Nossa Senhora cubra seu lar com seu manto de proteção e que a paz de Cristo permaneça em seu coração hoje e sempre. Receba a bênção de Deus Todo-Poderoso. Em nome do Pai, do Filho e do Espírito Santo. Amém. Muito obrigado pela sua companhia. Que Deus o acompanhe nesta tarde e lhe conceda uma noite de paz. Fique com Deus. Até o nosso próximo momento da Ave Maria.
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Maravilha, tá aí 18:09, nosso bailão da 94, que é bom demais da conta. Melhor ainda com a sua participação. Então vai lá no nosso 991063978. Só agradecer aqui o pessoal que vai sintonizando o nosso bailão da 94 e hoje, valendo o sorteio de dois ingressos, tá? Não é um par, é dois ingressos, um pra cada ganhador aí. Pra curtir lá o Xeloquedo e Marca Baileira no Centro de Eventos Milênio. É sábado agora, viu? Dia 26 de setembro.

0: garotos de ouro, homem aqui nem lata, será? Boa noite, queremos participar do sorteio Valentim Luiz Felipe Cleiton Belo do Guilherme Hallen. Um abraço, meu amigo Sérgio, lá de Monte Carlo, é o Sérgio Medeiros. Um abraço aí, rapaz, obrigado pela sintonia. E a Sandra de Melo Souza, do Guilherme, do Adolfo Correia, né, o Sandra? Também tá participando com a gente aí. Um abraço e obrigado pela sintonia.
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0: Estamos de volta, 18h21. Vonei Rodrigues de Souza está participando com a gente também, pedindo uma música de bandinhas, né? E o Rafael Silva também. Ô, Rafael, um abraço pra você. Não toca Filhos do Rio Grande nesse horário, meu amigo. Um abraço, viu? Tá mandando um alô lá pro irmão Ismael em Rio do Campo, colocando o nome no sorteio também do ingresso, né? É o meu amigo Rafael da Silva, do bairro Marciliano Fernandes. Grupo Momento. Judia de

0: Tá aí o Grupo Matizes na programação com Galpão Velho, essa música é muito bonita, ainda nosso balanço a ressaca de vinho com Rainha Musical e o momento Judia de Mim.
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0: A Maravilha, 18h36 é o nosso bailão da 94. É muito mais músicas no ar pra você, o bailão em destaque, viu? Só agradecer aqui, o Ismael já tá confirmando a audiência também, né, Ismael?
11: Boa tarde, meu amigo Sertinho, que é Ismael do Campo, tá passando a desejar aí pro meu irmão Rafael. Uma boa noite pra ele aí. Pra todos o pessoal de Santa Cecília aí. Manda um abraço aqui pra nós, Rio do Campo aqui. Beleza? Tamo ouvindo aí.
0: Meu amigão, um abraço pra você aí. Obrigado pela sintonia. 18h36.

0: todo jeito.
1: Às 18h45, Paulinho Mocelinho aqui na programação com o troféu São Francisco Coisa de Novela e os atuais com Coisas do Amor.
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6: Vamos lá, estamos de volta às 18h49. Será que o vagabundo continua chorando? Eu acho que não, viu? Eu acho que não. O vagabundo tem que aprender a parar de chorar. O seguinte, daqui a pouquinho a gente volta com o sorteio, viu? Realização, sorteio de dois ingressos. A Liga Cândia Pires está sintonizada com a gente. Alô, Cândia. Um abraço pro Evaldo também, Evaldo. A Célia Ferreira sintonizada com a gente.

0: Destaque nacional, melhor ficar sozinho. E ainda teve sucesso de terceira dimensão, A Maré do Amor, Cauã Furacão, Vagabundo Não Chora Mais. Giovanni Padilha, diga lá, Giovanni.
1: Gilmar, estive agora há pouco lá no Amadeus Lopes.
0: Opa!
1: Cheguei agora no sítio. Um abraço pra você e pro Fabiano.
0: Seu Amadeus tá com o rádio. Seu Amadeus tá com o radião ligado lá com o meu amigo Emerson, né? Show de bola. Vamos pro sorteio, então. Valendo dois ingressos, serão dois ganhadores. Alô, Zenilda Ramos, obrigado pela sintonia aí. Vamos lá, valeu. Sortear dois números. Fechou, então. Primeiro ganhador foi pro número... Ó, saiu os dois já na sequência aqui, ó. Saiu pro 12... e pro 13, tá? Números 12 e 13 aqui da nossa lista. Vamos localizar o 13. Valentim Melo, lá do Guilherme Hauen. Deixa eu mandar um opa aqui. E o número 12. Cadê o número 12? Solange de Souza, do Adolfo Correia. Deixa eu mandar um oi aqui também. Os ganhadores, então, dos dois ingressos pro Xeloquê de marca baileira lá no sabadão no Centro de Eventos Milênio, Valentim Melo, tá? Então atenção, Valentim Melo do bairro Guilherme Hauen e também a Solange de Souza do Adolfo Correia. Beleza? A gente vai encaminhar os nomes lá pro pessoal do Centro de Eventos Milênio, tá bom? Solange e Valentim. Aí vocês chegam lá e entram porque o nome de vocês vai estar na lista lá na porta, tá bom? Só dizer assim, ó, meu nome é tal e eu ganhei no sorteio da rádio, pessoal, já libera vocês lá, tá bom? 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Amanhã a gente volta. Ezequiel Lima Construções, né? Um abraço, meu amigo Ezequiel e família lá. Amanhã, 5:45, estou de volta com o nosso Matando na Alvorada. Entramos ao vivo logo depois do Jornal da Caerte. Amanhã também, sorteio de dois ingressos, mais dois contemplados amanhã. E no bailão da 94, que é ao vivo, a partir das 17 horas, também vai ter sorteio de dois ingressos. Tá bom, meus amigos? Um abraço pra vocês aí, obrigado pela sintonia.

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19: Maravilha, boa noite pra você. Estamos iniciando mais uma edição do Flashback 94. Hoje é quinta-feira, 24 de setembro de 2026. Fabiano Carlos com você mais uma vez, pra gente voltar no tempo e matar aquela saudade com as músicas do passado, aquelas que você curtiu e relembra aqui no Flashback 94. Vamos começando com Legião Urbana, Será? Tem ainda Francesco Napoli e muito mais. O Flashback está começando.

0: 716.
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10: Aqui você é muito bem sintonizado com a Alvorada FM, para você em casa, para você no trabalho, para você ouvindo em toda a região, curtindo a rádio que vai mais longe para ficar bem mais perto de você, hein? E muita gente nos ouve também pelo aplicativo e pelo site da Alvorada, o alvorada945.com.br. Agora tem mais, tem Ira Dias de Luta, Rock 7 e muito mais aqui no Flash.

0: 7:34.
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Vamos lá, seguindo com o nosso Flashback 94 desta quinta-feira, até as 9 horas por aqui, com muita música para matar a saudade, década de 70, década de 80, 90 e, claro, as músicas do começo dos anos 2000, que a gente mata aquela saudade. Para abrir o bloco tem Titãs, Sonífera Ilha.

0: 7,51.
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9: Legal, nosso flashback continua para você na Alvorada, para você curtindo nesta noite de quinta-feira em toda a região. Os amigos de Ponte Alta no Norte sempre ouvindo, Rio do Campo e, claro, você na região ouvindo a gente, curtindo a nossa Alvorada. Tem Pensamento do Cidade Negra, Eurythmics e Queen, nesse bloco especial.

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1: Oito e seis.
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9: Vamos lá, seguindo até as 9 horas por aqui na Alvorada. As músicas do passado, aquelas que você está relembrando, curtindo, matando saudade aqui na 94. Nesse bloco, a gente começa com Papas da Língua, tem Alan Jackson e Kiss pra fechar o bloco.

0: 8:20.
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0: 1,5.
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Você ligado aqui no nosso flashback desta quinta-feira e a gente vai juntinhos por aqui matando saudade com as músicas nacionais e internacionais, aquelas que fizeram sucesso, e a gente relembra aqui, Pato Fu depois tem a Macarena, Los Del Rio, e pra fechar esse bloco tem Michael

0: 8:36.
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FM para toda a grande região, ouvindo a nossa noite do Flashback 94, matando saudade, é década de 90, a gente curte Magic Box, depois tem Paula Abdul e fechando com a minha juventude, Mr. Jean.

0: 8h48.
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Tá pra gente trazer o nosso último bloco do Flashback 94 de hoje, abrindo com Creedence, depois tem R.E.M. e muito mais aqui na Alvorada. Eu deixo meu carinho, meu abraço pra você, amanhã a gente se fala na programação da Alvorada.

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1: Está no ar a Voz do Brasil. As notícias do governo federal que movimentaram o país no dia de hoje.
2: Olá, boa noite.
3: Boa noite para você que nos acompanha em todo o país.
2: Quinta-feira, 24 de setembro de 2026.
3: Vamos aos destaques do dia.
2: Segurança pública.
3: Operação investiga suspeita de ocultação de patrimônio e lavagem de dinheiro na compra de distribuidora de combustíveis. Luana Karen.
4: O objetivo da operação é desvendar a utilização de estruturas complexas de lavagem de dinheiro e ocultação de patrimônio no setor de combustíveis.
2: Tráfico de pessoas é crime.
3: E você sabe como identificar e combater esse tipo de ação?
2: Conversamos sobre o assunto com o diretor de migrações do Ministério da Justiça e Segurança Pública, Victor Semple.
3: Ele fez um alerta para formas de aliciamento, sinais de risco e medidas de prevenção e proteção.
5: É sempre bom a gente desconfiar daquela oferta de emprego no exterior, sem maiores detalhes, aquela questão do dinheiro fácil, né? Não existe dinheiro fácil.
2: Memória do Brasil ganha vida com a recuperação de imagens históricas.
3: Cinemateca abre as portas do passado e permite a visita pela internet. Gabriela Noronha.
6: Pesquisadores estão digitalizando mais de 180 mil rolos de telereportagens e cinejornais da TV Tupi, a primeira emissora de televisão do país.
2: Hoje na apresentação da Voz do Brasil, eu, Mariana Jungmann e Luciano Seixas.
3: E acompanhe a gente ao vivo, acesse radiogov.ebc.com.br ou o canal Gov na sua TV aberta.
2: Foi deflagrada hoje mais uma fase da Operação Carbono Oculto.
3: O objetivo é investigar conexões financeiras e estruturas utilizadas para crimes de lavagem de dinheiro ligados ao setor de combustíveis.
2: Estão sendo cumpridos mandados de busca e apreensão em 7 estados do país.
4: A terceira fase da Operação Carbono Oculto cumpriu mandados de busca e apreensão em endereços vinculados a 13 pessoas físicas e 19 pessoas jurídicas em São Paulo, Espírito Santo, Goiás, Mato Grosso,